0: pouco do público, de vocês, né, no céu, assim, pra pedir ela em namoro.
1: Tem que pedir logo em
0: casamento.
1: Casamento
0: também,
2: casa,
0: né?
2: Casa, casa, casa.
1: Como é o nome da música do beijinho?
0: Beijinho, ai, ó. Pronto, tem até a cantora, pronta. Só que eu errei que não trouxe a aliança nem nada, mas...
2: Rapaz, acaba com o dever da
1: mas
2: trouxe a aliança,
0: pois é,
2: empresta
0: mas,
2: aqui meu anel.
0: Tipo assim, ó.
2: Empresta aqui meu anel, você passa a simbologia que é
0: olha
2: aí.
0: Isso,
2: bora,
0: lindo.
2: Bora.
0: Aí, ó.
1: Olha as coisas aqui, ó. Vem cá, vem cá, vem cá, vem cá.
0: Ao vivo.
2: Ao vivo,
0: sem imaginação, ó.
1: Olha aí, ó.
0: Oh, sem
2: eu
0: nada.
2: Não vou saber me acostumar.
0: Uma cantora, Verônica,
2: sem
0: tá vendo aí, ó. Nada,
2: pra
0: meu
2: me
0: amor.
2: Sem
0: namoro, caso. Fica comigo pro resto da sua vida. Pelo amor de Deus. Cara.
2: Deixa os olhos pra não ver passar o tempo.
0: Opa,
2: que
0: essa
2: falta
0: música
2: de
0: aí.
2: Você. Anjo bom, amor perfeito no meu peito. Sem você não sei viver. Então vem,
0: pronta,
2: que nos teus braços esse amor é uma canção.
0: Pô, boa, velho.
2: Eu não consigo te esquecer.
0: Aí, ó, só não...
2: Cada minuto é muito tempo sem você. Olha aí.
0: Você.
1: E o pequeno aí é seu filho?
0: É,
1: bom, é bom que não vai ter nem trabalho feminino. Já tem
0: um.
2: Casal, coisa boa.
1: Sejam felizes, eu vou torcer muito por vocês. A gente vai acompanhar.
0: Vamos
1: ser.
3: Dia do casamento.
0: Tem que estar, verdade, viu? Tem que estar.
1: A gente vai fazer
0: foi
1: uma
0: aqui, né, ó.
2: E ele também cantar, né?
0: E pimenta tem que cantar, olha aí, ó.
2: E viva o amor, sabe? É o maior sentimento que Deus nos deixa, nos deixou, nos deixará, é o amor. O amor em todos os sentidos. O amor entre o homem e a mulher. O amor para com o seu próximo. O amor para com, sabe... os seus vizinhos, os seus amigos de trabalho. Hoje em dia, a gente esquece tanto desse sentimento, né? E o amor entre o casal, quando Deus une, torna-se um corpo só e que o Espírito Santo do Senhor abençoe a relação
1: de
2: vocês.
1: E bonito o que o Bruno
2: sabe?
1: Fez aqui, tá?
2: Sim.
1: Porque a gente realmente... Tem gente que acha que ficou brega falar de amor.
2: Brega?
1: Que
0: tipo assim, ó, você
1: que
0: não...
1: o pessoal não liga mais pra isso, tem que ligar, tem que dizer que
0: é. É porque,
1: ama,
0: tipo assim,
1: que...
0: ó, na correria, tanto no seu mundo, né, no mundo artístico, na música,
1: show.
0: No show, pra lá e pra cá, eu, assim, também tenho essa minha rotina. Se não tiver uma pessoa ali do seu lado, fica muito difícil,
2: a
0: tá entendendo?
2: A palavra deixa bem clara que o homem, ele tem que ter... A gente não deve ficar sozinho.
1: Não.
2: E a mulher sabe onde fica a sua casa. E a sua responsabilidade como homem é grandiosa, porque você é a cabeça.
1: Rapaz. Eita, eu vou pra esse casamento. Eu vou. Vai ter um
0: Mas
1: show aqui da Verônica Sobreira, da Pimenta Malagueta. Eu vou pra esse show aí.
0: E tipo assim, ó, a importância, porque, tipo assim, quando a Iris. Eu ia pra muito campeonato só, principalmente de jiu-jitsu, tá entendendo? Tipo, eu vou, tenho que dar. Porque, tipo assim, ó. Pra pessoa fazer nome no esporte, infelizmente ela tem que dar a cara a bater.
1: Sim.
0: Infelizmente é isso,
2: verdade.
0: Tem que tirar
1: muita
0: ali o dinheiro. E é muita coisa no meio artístico, no
1: também,
0: meio musical também. Todo canto é assim, né? Você falou até de desistência. É uma coisa que passa muito pela nossa vida, né? Eu muitas vezes pensei em parar. Só que, tipo assim, ó, tem muita gente que se espelha na gente. Mesmo
2: Sim.
0: não falando. Tem
2: Sim.
0: muita gente até com... que tem inveja da gente, mas tem aquela... É o nossos fãs incubados, às vezes, né? É o nosso
2: os
0: fã...
2: nossos maiores fãs são os invejosos.
0: Tá entendendo?
1: Faz
2: Fica
1: parte.
0: E aí, tipo, ó, nessa semana mesmo, um aluno meu chegou pra mim e falou assim, ó, Bruno, tu é minha inspiração.
2: Olha aí.
0: Ele fez no trabalho da escola dele e botou lá a minha foto lá.
1: Legal.
0: Tá entendendo? E tipo assim, você... Sempre que eu tô triste, acontece essas coisas de Deus manda, né? Esse sinal. Esse meu aluno aqui é como se fosse um filho pra mim, é o Amauri e tal. Mas assim, você vê o cuidado, tá entendendo? Eu como professor, eu tenho um cuidado muito grande com meus alunos.
2: Sim.
0: Às vezes, já chegou, acredita de, tipo assim, ó, do nada eu tá em casa, eu vou mandar uma mensagem aqui pro aluno meu. Dei boa noite, aí a pessoa me responde. Bruno, ia acabar de tirar a minha vida. Tinha acabado
2: Deus,
0: de fazer
2: ele
0: uma
2: usa, assim, de
0: uma
2: maneira
0: carta.
2: Grandiosa, o Espírito Santo é incrível.
0: Eu acabei de fazer uma carta aqui pra me despedir de todo mundo aqui e tal, mas aí, não, o que é isso? Aí vou conversando com a pessoa, tá entendendo? O que aconteceu, né? E, tipo assim, você vê a importância que tem...
1: Verdade.
0: Que você tem na vida dos outros. Mas aí vem um detalhe.

0: Você tem que entender também que você não é forte o
1: Sim,
0: tempo
1: tem as
0: todo,
1: suas
0: né?
1: fraquezas,
0: Nós
1: verdade.
0: não somos, né?
1: Nós somos
0: E aí, tipo
1: carinhosos,
0: assim, muita gente
1: gente.
0: olha pra gente e pensa assim: ah, o cara tá conquistando um monte de título, o cara tá conquistando isso, então ele é um cara forte. Que nada, às vezes tá só eu e o travesseiro chorando horrores, tá entendendo? Cara, eu não posso desistir. É do mesmo jeito, eu creio que,
1: Sim,
0: né, da sua.
1: nós é a gente tem uma missão muito grande, tá? A gente não pode desistir da gente e nem a gente pode, e a gente tem a responsabilidade porque nós somos pessoas públicas, se no esporte ou na música. Então a gente tem essa responsabilidade de abraçar.
2: Às vezes você não pode nem fraquejar, né, Milena?
1: Não, não
2: Porque
1: pode.
2: tem uma pessoa
1: Olha,
2: lá que tá te olhando, que tá, como você falou, que tá se inspirando em
1: a
2: você.
1: minha mãe faleceu fez 1 ano agora no dia 25 de maio. Em 1997, a minha primeira filha partiu. Eu estava grávida da segunda e eu estava em cima dos palcos cantando, entendeu? Minha mãe na UTI e eu cantando. Tu tá me entendendo? E a gente precisa ter uma base muito forte, que a nossa base é Deus. A gente precisa ter muita fé e a gente precisa entender os desígnios de Deus. A gente passa por momentos difíceis. Como eu disse, eu tive depressão, eu tive síndrome do pânico, eu tive ansiedade. Eu passei já por muitas coisas na minha vida, entendeu? E outra coisa, eu tenho uma missão, não é só cantar. Ao finalizar meu show, eu falo de Deus, eu falo do
0: Amém.
1: Espírito Santo.
0: Boa.
1: E olha que 3 vezes eu fui, mandaram me calar, que eu não falasse de Deus. Eu perdi um contrato porque voltar para fazer um evento porque eu falei de Deus. Eu termino o meu show saudando o Espírito Santo, pedindo que o Espírito Santo visite a casa de todo mundo, que o Espírito Santo derrame bênçãos, que realize o desejo do coração de todo mundo. Peço que as pessoas pratiquem mais o amor, o perdão, a gratidão, entendeu? Então, assim, sabe, hoje em dia a gente vive num mundo muito cruel, onde a frieza, o coração do homem,
2: Verdade.
1: cada vez
2: Verdade, verdade.
1: mais
2: Esfriou.
1: ele vai esfriando, e a gente tem essa responsabilidade disso. Pô, qualquer que tu quer falar?
2: Não, ele tá me cobrando aqui. O nosso tempo, ele passa muito rápido, pessoal. A gente tinha que conversar daqui 2 dias aqui, porque não
1: Eu
2: ia faltar.
1: farofada boa, não foi não, Bruno?
2: Foi bom.
1: Não foi não,
2: A gente tem.
1: Racine?
2: Mas,
1: Foi não,
2: ó,
1: Popó?
2: eu quero. Eu
1: Teve pedido de
2: quero.
1: casamento.
2: Eu quero. Eu tenho pedido de casamento.
1: Teve.
2: Popó, eu quero ter a oportunidade de a gente fazer um novo encontro depois com a sua agenda aí, porque a gente
1: Obrigada.
2: tem que ter. Tipo assim, às vezes eu gravo um programa à tarde, sabe por quê? Porque eu fico livre, né? Que aqui tem a programação. Mas, cara, como foi bom a gente ter deixado vocês dois juntos aqui.
1: Obrigada.
2: Eu confesso que eu sempre fui muito fã da Verônica,
1: Obrigada.
2: de muitos anos mesmo, tá? Acompanhei toda a sua trajetória na década de 90, de Fortal, do programa do Rio Nogueira, que eu vivia lá no Canal 5 ali, depois vivia lá na TV Diário, né? Então te acompanhei muito e é uma alegria muito grande, porque às vezes quando eu falava, ah, Verônica vem, eu falo, tu já falou isso várias vezes. Aí eu falei, mais uma vez ela vai me responder. Você sempre era muito carinhosa comigo e eu não forçava a barra, não.
1: Oxi.
2: Eu sabia dos seus compromissos.
1: Vocês têm noção da importância de vocês para o
2: Pois
1: artista?
2: é. Mas eu fiquei muito feliz de sair hoje aqui. E, Bruno,
1: Obrigada.
2: cara, que bom te conhecer. Eu torço muito por ti. E sabe que o que você precisar aqui do Coletânea de Podcast, você conta com a gente.
0: Muito obrigado
2: Tá
0: pela
2: bom?
0: oportunidade, desde já, tá certo? Espero vir mais vezes, né,
2: Venha
0: para
2: mais vezes,
0: contar.
2: venha divulgar. Fale com os outros atletas que quiserem vir divulgar evento. Assim, eu não posso ir aí, não. Vou mandar o flyer para divulgar. Manda o flyer para divulgar, que a gente está aberto aqui. Quem quiser te seguir nas redes sociais, como é que faz?
0: Bruno Batista, underline, BJJ.
2: Bruno Batista, underline, BJJ.
0: BJJ.
2: Em breve tem casamento aí, a gente vai.
1: Ora não. Vou tomar champanhe com meu pão no meio.
0: Eita, bom.
2: Verônica, quem quiser te acompanhar, o trabalho da Pimenta
1: Vamos
2: Malagueta, como
1: lá.
2: é que faz?
1: Arroba banda. Tem que botar banda. Arroba banda Pimenta Malagueta. Aí você acompanha a Pimenta Malagueta. Eu vou aproveitar aqui bem rapidinho, mandar um. Sempre deixa eu dar um alô bem especial.
2: Claro,
1: Tio
2: sim.
1: Xuxo, escute, eu quero mandar um beijo, tá? Tio Xuxo. Para nossos parceiros Márcio Correia, Trio Agência de Negócios, Alê Estúdio, a galera que soma com a banda Pimenta Malagueta, toda a minha equipe maravilhosa, os meus músicos, né? Que é o Máriozinho Rocha, o Alisson Casoli, o Lindo, o Matheus, a minha produção, Gabriel Andrade, o meu roadie, o Helder, meu irmão que trabalha comigo na produção, o Paulo André Sobreira. Sem essa equipe, a gente não funciona,
2: Verdade.
1: as coisas não acontecem, né? E a todas as pessoas que amam a Pimenta Malagueta, que curtem a Pimenta Malagueta, que seguem a gente nas redes sociais, novos fãs, nós estamos aí abertos. Vai vir muita coisa boa, inclusive. Dois agora, domingo, eu vou fazer a ressaca do Fortal no Boteco do Baiano. Aproveitar e agradecer a galera do
2: Ah, lá vai ser
1: Fortal,
2: lá no Boteco do
1: a
2: Baiano?
1: ressaca do Fortal. E aproveitar e agradecer a galera do Fortal. Pimenta Malagueta tocou domingo na Arena do Fortal, ao Colombo Celdini, ao Pedro, ao Enio, ao Bi.

0: Pira Borges, a toda a moçada que nos recebeu de braços abertos. E vou lhe fazer um pedido. Convide a galera que faz o movimento do Axé Music aqui no estado do Ceará para bater um papo. Carol da Axé, Verão,
1: eu vou, até falar. Você vai ser minha embaixadora aí, tá? Que você fala assim,
0: bora fazer uma roda.
1: Vamos, tá?
0: Trazer os artistas.
1: E sempre que você puder, Racine, queria levar fulano, o Carol, mas eu vou aí pra
0: tem
1: gente bater esse papo
0: Leite,
1: aqui.
0: Tem Débora Lima.
1: Tem muita gente boa.
0: Tem a Carla Amaral. Nós temos tanta gente boa, gente.
1: Hoje o espaço aqui, ele está escancarado pra você.
0: Obrigada,
1: aqui.
0: Meu bem.
1: Vai ser um prazer. Ei, mas não vai ficar assim, não. A gente vai encerrar com música.
0: É. Seu
1: podemos
0: beijo,
1: encerrar com música?
0: Olha.
1: Ai, ai,
0: outra
1: ai.
0: Música que fala de beijo, mas essa música é uma música assim.
1: Ei.
0: Popó!
1: Solta, Popó!
0: Solta, Popó!
1: Isso aí, Pimenta Malagueta aqui no Coletor do Podcast.

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0: Estamos de volta com Coletânea Podcast. Rapaz, esse primeiro bloco foi animadíssimo com a Verônica Sobreira, da Pimenta Malagueta. Quase 4 décadas dedicada à música. É tempo demais,
1: né, amigo? Fantástico, né, cara?
0: É tempo demais. Participou de vários fortais, vários discos gravados. É uma lenda da nossa música aqui no Ceará.
1: Com certeza.
0: E ela com essa, ela trouxe o axé pra cá. Ela foi a mulher pioneira dos trios elétricos aqui no Ceará. Sim. Trouxe um pouco da música baiana. E o Bruno Batista aqui, campeão, grande campeão, professor também, que veio dividir um pouco da sua história com a gente. E teve até pedido de casamento no Coletânea hoje.
1: Oi, Humberto,
0: mas foi bom demais, viu? Na festa a gente vai, viu? Na festa a gente vai. Tudo de bom, Bruno? Mas tá ele na minha frente aqui, deixa eu começar com ele, que ele, na verdade, é o grande anfitrião. Todo mês ele tá aqui comigo, trazendo um convidado bem especial.
1: Com certeza.
0: Coelho de Sá, boa noite.
1: Boa noite, Racine. Saudade, né, cara? A gente ficou esses dias, rapaz, aí. Teve um hiato, né?
0: Verdade.
1: Mas é assim mesmo, a gente tá de volta aí, trazendo mais um sambista. Um cara que escreve uma página da cultura do samba no Ceará, né? Trouxe o André daquela outra. Né?
0: Não, na verdade, o Coelho, quando traz convidados para cá, eu já fico despreocupado com a pauta, tá? Porque são pautas que rendem, porque é uma galera assim mega talentosa, e o Coelho tem um negócio bem interessante, que eu acho que no dia que o Coelho fosse produtor de um programa de rede nacional aqui, ia ter assim muita audiência, porque ele consegue diversificar, ele consegue mesclar poesia com música, com todo estilo de música, com, tá, com todo estilo de cultura. É o diferencial, é o Coelho de Sá.
1: Aí, bicho, como eu ia dizendo, o André tem aquela história no Montese, no Maracanã, o JP na Vila, né? A Vila Manuel Sátiro, que é um berço também de muitos sambistas, de muitas histórias, Everardo e tantos outros. E apresenta você, João Paulo, JP, nosso parceiro.
0: JP, boa noite, JP.
2: Boa noite, Racine.
0: Rapaz, que alegria te receber aqui, viu?
2: Alegria
0: eu,
2: minha.
0: Eu confesso que quando o Coelho me mandou a pauta ali, tá, eu não me preocupo, mas eu sou curioso de ver, de dar uma, daquela stalkeada, daquela verificada.
2: Sim, sim.
0: E eu fiquei bem impressionado, tá, com a tua contribuição, como ele falou, para nossa música, né? Quanto tempo dedicado à música, JP?
2: Racine, eu iniciei muito jovem, né? Eu sempre gostei de músicas raiz. Com a influência do meu pai, eu já escutava com 13, 14 anos, já escutava Nelson Gonçalves, Altemar Dutra, estávamos até conversando sobre isso agora há pouco.
1: Sim, sim, sim.
2: E eu comecei a gostar do estilo do samba, porém eu iniciei a minha vida musical nas rodas de chorinho, com a velha guarda do meu bairro. Eu vi aqueles senhores tocar cavaquinho, solar, nos bares das esquinas, e eu me encostava ali, adolescente, né? E prestava atenção àquilo, gostava pra caramba, deixaram eu pegar um pandeiro, e ali eu fui e comecei a acompanhar eles, né, a velha guarda. Aos 15 anos, mais ou menos, 14 para 15 anos, meu pai me deu de presente um CD de João Nogueira, posteriormente outro de Paulinho da Viola. Aí eu me apaixonei pelo samba raiz, né, de verdade, passei para esse estilo, fiz parte de vários grupos, depois veio o pagode dos anos 90, né, e fui seguindo vários grupos, enveredei para banda baile, fui fazer coisa totalmente diferente. Eu estava conversando com o Coelho, que ele também...
0: Que é uma grande escola, né?
2: Exatamente, com certeza.
1: É melhor.
2: Tem que tocar todo tipo de estilo, né? Eu também sou percussionista, como o Coelho também é, né? Multiartista, a gente estava conversando sobre isso há pouco. E isso só enriqueceu. Como eu sou adepto, né? Sempre fui do samba raiz, né? Daquela pureza do samba, defensor disso... Eu criei no meu bairro a roda de samba do JP, que ficou muito conhecida na cidade, e vinham músicos de todos os lugares, né, da cidade, frequentar, e aí foi festa total. Conheci várias pessoas, inclusive o próprio Coelho, né?
0: Que o Coelho sempre se envolve muito, né, com esses movimentos,
1: sim,
0: culturais,
1: sim,
0: né?
1: Sim, sim, principalmente o samba, porque o samba foi minha escola por muito tempo, foi onde eu frequentei rodas de samba, através dos amigos, e o André, que era conhecido do JP, me levou, e eu, ali eu conheci outros artistas, né, que começaram essa história sem fama, sem glória, sem berço, só com a vontade de fazer música boa.
2: E a paixão,
1: samba,
2: né?
1: E a paixão pelo samba.
0: É, se fala muito que o Ceará é a terra do forró, né? Mas a gente vê que tem um movimento forte também do samba aqui, né, JP?
2: Sim, sim. Já teve até maior. Agora está crescendo novamente. Veio aquela explosão, como eu já falei aqui, dos anos 90, né, do pagode que estourou em todo lugar, inclusive o próprio Raça Negra, que foi um dos, precursores disso.
0: E foi numa época também, nesse samba dos anos 90, que o pagode ele invadiu as televisões.
2: Exatamente.
0: Né? Então, os programas televisivos, às vezes você via a mesma banda tocando no Falsão e no Gugu no domingo.
2: Exatamente. Sim, sim. Aí o Raça Negra, né, fez esse movimento crescer bastante, com aquele estilo próprio, com as músicas, um CD.
1: O romantismo, né?
2: Exatamente. Romantismo. Todo mundo presente. Tem uma música do Raça Negra que se identifica, né? E eles vieram morar aqui, porque aqui foi grande sucesso, né?
0: Não, e aqui, ele vinha... Fazer show aqui era sinal de casa lotada. Sim, tá? Sim. Às vezes o pessoal pensava aqui, como é que pode? Eles estiveram aqui na semana passada, vem na semana seguinte e lota do mesmo jeito.
1: Eles passaram mais ou menos 1 ou 2 anos vindo todo final de semana, tocando em alguma casa daqui, todo final de semana e lotando toda a casa que eles
0: vinham. Nós trouxemos recentemente o Isaías CD. O Isaías CD, não. O Isaías Samba VIP.
2: Samba VIP. Né?
0: É. E a gente estava conversando um pouco sobre esse movimento do samba aqui no Ceará, que o Isaías também tem grande contribuição.
1: Sim, claro. No, no... Sim.

0: música ou é tudo samba?
1: Posso explicar, Coelho?
2: Por favor,
1: explicação
2: por
1: rápida. É, muita gente pergunta isso. É, a diferença do samba para o pagode. É, pagode não é um estilo musical, uma palavra propriamente dita. Pagode é o nome da festa onde se toca o samba. Ou seja, você está lá no pagode ouvindo samba.
0: Vamos ali pro pagode.
1: É, o pagode é o nome da muvuca, o nome da brincadeira, tá entendendo? Ele não é estilo musical. E ali se toca samba. Mas começaram esse movimento de colocar teclado, e aí foi apelidando o pagodinho. Então virou um estilo musical. Mas
0: era modernizada.
1: É, né? Era modernizada. Mas pagode não é estilo, é o nome da festa onde se toca o samba.
0: É, você falou do samba raiz, né? Que você cresceu com o samba raiz.
1: Sim,
0: né?
1: Sim.
0: Mas é legal essa evolução do samba, tá? Inclusive com a inclusão de outros instrumentos musicais, tá? Dá essa modernidade. É legal ou perde um pouco a essência?
1: Assim, são opiniões variadas, né? Tá. Quem é defensor do samba puro até aceita, porém não para descaracterizá-lo, né? Porque às vezes a introdução de instrumentos diferentes, né, digamos assim, do que se originou o samba, às vezes colocando demais, ele descaracteriza. E quem é adepto do samba raiz às vezes não gosta um pouco. Porque o samba raiz é aquele violão sete cordas, o cavaquinho,
0: e
1: né?
0: Que é bom demais,
1: a percussão. Né? Aí hoje em dia tem muita bateria, né? O samba não foi criado com bateria, né?
0: Os instrumentos de corda às vezes ficam
1: Isso. Quase
0: que inaudíveis.
1: Instrumentos de sopro, bastante, né? Teclados. Então descaracteriza. Mas é uma evolução. Tem muita coisa boa feita hoje em dia. Muita coisa boa. Tem grupo fazendo coisa raiz hoje ainda, né? Porém, não é muito visto na mídia porque a indústria fonográfica procura o que está vendendo.
2: E
1: né?
2: Diga-se de passagem, o samba, o berço do samba, quer queira, quer não, São Paulo e Rio. Rio traz uma matriz de música raiz, de samba raiz, que é mantida, mas a gente vê lá. A gente não vê, a gente não, aqui no Ceará, não vê esse samba que é mantido, a gente vê no YouTube.
0: Sim.
2: Né? Mas a gente não vê que lá ainda tem, lá é o berço. E lá ainda tem essa coisa de manter o pandeiro, o tantão, o surdo, toda aquela mística do samba ser respeitada, porque lá é palco. Lá é o palco do samba, é o berço do samba.
1: E eles preservam, né?
2: Eles preservam.
0: Mas né? Uma boa roda de samba raiz é bom demais.
2: Ah, sim, mas sem dúvida. Né?
1: Muito bom.
2: O próprio Tiaguinho, que foi um dos precursores de trazer esse soul, essa coisa meio soul, para o samba, essa maneira de cantar, o Tiaguinho, que foi do Exalta Samba e depois saiu, ele insistia em manter esses gênero, mas manter a raiz do samba. Né? Ele trouxe por muito tempo o Finado Gordinho, que é o maior surdista, que a gente conta a história do samba como sendo um dos maiores surdistas de todos os tempos.
1: Com certeza.
2: Um cara que acompanhou Benjó, acompanhou Jorge Aragão, acompanhou todos os grandes ícones e Fundo de Quintal por muito tempo. Então esse cara é a história, era a história do samba. E o Tiaguinho insistia em manter esse cara e alguns outros e fazer esse elo entre o novo e o velho
0: que
2: e manter a raiz. Sim,
0: claro,
2: porque é o respeito.
0: E a história da nossa música.
2: Isso,
0: né?
2: É uma questão de respeito. Né?
0: É, a gente falou do samba de antigamente, né, de grandes nomes, como você falou assim, é o João Nogueira, né? Mas dessa fase nova aqui, tem algum nome que tu gosta bastante?
1: Tem alguns. Sou até assim, suspeito em falar, porque sou muito fã do João Nogueira. Então, o filho dele me chama muito a atenção. O Diogo Nogueira é muito bom, muito tranquilo, tem boas composições, mas tem uma galera boa. Tem um músico, chamo de samba mais moderno, mas eu gosto muito dele, que é o Thier.
0: Sim.
1: Thier, muito
0: gosto
1: bom.
0: Demais também.
1: Respeito muito o trabalho de Ferrugem, porque é um grande cantor. No Rio de Janeiro tem Vou Pro Sereno, Galo Cantor. Tem um,
2: o Galo Cantor,
1: um
2: Vou Pro Sereno é muito bom também.
1: Muito bom.
2: Raiz,
1: segura
2: total.
1: Ainda as raízes do samba, né? Que mantém ainda aquela pegada do samba, o violão do samba não descaracteriza, né? Tem muita gente boa, eu esqueci alguns nomes. Xande de Pilares, né? E muitos outros.
0: O Xande de Pilares, inclusive, tem um artista cearense aqui, que é o Belinho, né?
1: Sim.
0: Que ele gravou com o Xande de Pilares, com uma música linda.
2: O grande é interessante isso aí. Um divisor de águas do samba moderno foi o Fundo de Quintal.

0: Sim.
1: O fundo de quintal vem com uma nova maneira de tocar, novos instrumentos, e ele é o divisor de água entre a velha guarda e o novo samba. Ele chega em 80. De 80 a 90, nós temos fundo de quintal. Quando chega 2000, aí vem uma banda chamada Revelação, que é outro divisor de águas, que se torna a referência e o herdeiro natural do fundo de quintal, como sendo uma das bandas mais prolíficas e vim com uma nova roupagem, novas músicas, novas ideias. E eu vejo isso como dois divisores de água bem visíveis, né?
0: Legal,
1: O
0: cara.
1: Revelação vem com uma pancada,
0: Sim,
1: uma
0: sim.
1: pegada diferente,
0: Diferente. Um estilo próprio,
1: uma
0: né?
1: acelerada no
0: É.
1: tempo do samba, uma coisa mais rápida, mais ritmada. O fundo de quintal tinha mais malemolência, né? Mas o fundo de quintal tem na sua história a criação de, por exemplo, de trazer o tantã como um instrumento novo, o repique de mão e tantas outras coisas que nós vamos falar mais um pouco depois.
0: Que foram instrumentos criados
1: Por eles.
0: pelos componentes do
1: Pelos
0: fundo de quintal,
1: componentes do
0: que não
1: fundo de
0: existiam,
1: quintal.
0: foram criados por eles. E vozes femininas do samba, de raiz?
1: Vixe, cara, é hoje,
0: Nós temos algumas bem
1: né?
0: marcantes, né?
1: Sim,
0: Tem alguma que
1: sim.
0: vocês gostam mais? Roberta Sá. Gosto muito.
1: Maravilhosa, maravilhosa. A Cristina, né? A Tereza
0: Tereza
1: Cristina,
0: Cristina.
1: maravilhosa também,
0: E da velha guarda?
1: né? Na velha guarda, nos deixou muito cedo, ainda ia cantar muito, Clara Nunes,
0: Bete
1: grande
0: Carvalho.
1: Clara Nunes, a grande Bete, a
0: Olha,
1: madrinha da maior parte desses
0: eu
1: grupos.
0: estive em Belo Horizonte há 20 dias atrás e lá tem um museu com a história da Clara
1: Da
0: Nunes,
1: Clara
0: né?
1: Nunes.
0: Então meu filho fala assim: pai, ela morreu com 42 anos, se não me falha a
1: Muito
0: memória.
1: jovem, cara.
0: Muito jovem, tá?
1: Sim.
0: E uma morte ridícula, né? Foi um choque anafilático,
1: Sim.
0: porque vai uma cirurgia em
1: Uma
0: veias, né?
1: bobagem.
0: Mas uma voz única também,
1: Também.
0: né?
1: E ela abriu portas.
0: Abriu portas,
1: Porque ela foi a
0: ela
1: primeira
0: criou
1: contratada.
0: estilos.
1: Há quem pense que a Beth e a Alcione foi. Não, ela foi a primeira contratada, a primeira sambista, mulher, cantar samba, contratada por uma gravadora.
0: Tinha muito
1: Aí,
0: preconceito, não era?
1: isso. Aí, a partir dela, aí trouxeram Beth, que já tocava, dava aula de violão, tocava violão, andava com o Nelson Cavaquinho, cantava samba, Beth, e Alcione, que cantava em boate, era crooner de boate e cantava muitos gêneros. Mas Alcione, uma qualidade, uma voz fantástica,
0: Única também, né?
1: trouxeram Alcione. Então ficou aí essas três meninas, foram referências, mas aí nós temos também depois as velha guardas, que depois gravaram Jovelina Pérola Negra.
0: Dona Ivone Lara,
1: E
0: né,
1: Ivone
0: também.
1: Lara, que são bem mais antigas,
0: Sim.
1: mas que vieram gravar
0: É a
1: depois disso.
0: antiga guarda mesmo ali.
1: Isso,
0: Sim, sem contar as do rádio, né,
1: isso.
0: como Elza Soares, né?
1: Ixi, maravilhosa.
0: Tem
1: É
0: outras
1: porque a
0: também.
1: Elza, eu classifico a Elza em outro nível, porque ela é da MPB, ela
0: Sim.
1: cantou samba, mas ela cantou jazz, ela cantou outros gêneros.
0: Sim.
1: A Elza já é, né, outro
0: É.
1: nível.
0: E ela fez isso aí justamente porque ela teve muito espaço na mídia, né? Então ela falou:
1: Isso.
0: deixa eu posso um pouco mais. Bora fazer o seguinte: bora fazer um ensaio aqui?
1: Vamos,
0: Podemos começar com o
1: vamos
0: ensaio?
1: cantar uma
0: Tá
1: musiquinha.
0: tudo tá tu ligadinho aí? Deixa eu ver aqui.
1: É o cavaco que a gente vai só no. Vai dar certo.
0: Dá certo aí. Fique à vontade, que quem manda aqui hoje são vocês. Pode ser um fundo de
1: Me
0: quintal, né?
1: ajeitar. Pode ser um fundo de quintal. Batucada dos nossos tantãs.
0: Sim, pode ser.
1: Pronto, batucada dos nossos tantãs conta a história do tantã, que foi criado pelo Sereno, um dos componentes do fundo de quintal. O surdo era muito grande e, para utilizar na roda de samba pequena, o surdo ocupava espaço. Aí eles inventaram o tantã para diminuir esse espaço e fazer a marcação do samba, a batucada dos nossos
0: Eu só aprendo,
1: tantãs.
0: eu só aprendo. Me ajuda aí com ele, porque, como
1: Poxa,
0: diz no próprio
1: JP.
0: podcast, eu sou percussionista e eu vou tentar aqui, viu?
1: Vamos nós.

0: E é claro que eu vou aplaudir, rapaz. Ô, JP, interessante que tu tem um timbre de voz bem diferente. Que se encaixa muito com o samba, né?
1: Particular. É a prática. Tudo é prática, né? Um cara que jovem, escola do samba, dentro do samba. Então você começa a criar malemolência e jargões. Você, a divisão de voz que encaixa direitinho dentro
2: do conversávamos isso, né, na praça de alimentação, né? Antes de começar. A gente traz toda uma identidade de tanto estar ali e gostar do que faz. Eu estava conversando com o Coelho, ele participa, né, vai por vários estilos diferentes. Eu estava dizendo para ele que ao gravar outro estilo, né, ele que também vem da escola do samba, quer ou quer não, ele leva o sotaque do samba para aquilo. Você nota ainda, né, um sotaque. Se eu for cantar uma coisa diferente, um MPB, às vezes eu gravo em casa brincando, né, mas quando eu vou ouvir, eu diz, eu levei o sotaque do samba para aquilo que não era samba, né, porque fica na gente, né? E é isso, né? Muito
0: e é forte,
2: tempo.
0: E é forte.
2: Isso. Tem aquela malandragem, aquela ginga, que quando uma pessoa também não é do samba, às vezes você vê nesses samba books da vida, né, convida um artista que não é do samba para fazer uma homenagem a Zeca, cantando uma música dele ou de qualquer outro sambista. Ele canta, fica bonito, mas ele traz o cacuete dele da MPB ou do rock ou do, né, fica
1: ele
2: diferente.
1: Traz a malícia
2: não
1: dele,
2: tem,
1: né,
2: aquela ginga.
0: Pois é, ô Jota, a gente vê que hoje tem muito essa mistura, tá, de estilos, de ritmos musicais, né? É um cara da MPB que canta com um cara do samba, que canta com um cara do funk, que vai pro forró. Ao ver de vocês, é legal isso aí? É interessante? Ou vocês não gostam muito?
2: Por favor, Coelho.
1: Eu acho assim, que dá uma nova perspectiva. Dá uma nova perspectiva à arte, à música. E amplia o horizonte dela. Às vezes o samba está em baixa, está naquele momento. E de repente um artista que está no outro gênero, mas que gosta daquele artista, chama ali um artista do samba, dá uma moral e aí coloca a música na prateleira de novo. E isso pode ocorrer.
0: É uma forma também de, tipo assim, quando eu faço no Instagram uma publicação, tá, que você é meu colaborador, o meu público vai te conhecer um pouco mais e o teu público vai me conhecer.
1: Isso.
0: Então é como se fosse uma troca.
2: Isso, uma colaboração.
1: É uma troca.
0: Então, tipo assim, o cara não conhece o samba, o cara do funk não conhece o samba, mas, opa, agora ele vai conhecer um pouquinho.
2: Se você tem 3 milhões, ele 3 milhões, agora são 6, tá entendendo?
1: Isso.
2: Os dois públicos juntos, né?
1: É.
2: Quem gosta... Um tempo desse teve uma gravação agora, se eu não me engano, de Simone Mendes com... O Menos é Mais, né?
1: Isso,
2: e foi um
1: isso,
2: sucesso, ou seja...
1: Isso.
0: É um grupo que eu gosto bastante.
2: Pois
0: viu?
2: É, quem gosta de Simone Mendes adorou aquela música, e quem gosta do Menos é Mais também. Então, foram os dois públicos juntos, comprando aquilo. Né?
0: Os bares aqui, os grandes restaurantes de Fortaleza, ainda tem essa roda de samba, geralmente no sábado à noite, no domingo, no entardecer, ali... E a gente vê que ainda é casa lotada, né?
2: Sim, ainda. Aqui pro lado da Gentilândia tem alguns, né? Tem o Quintal do Samba. O Zé Bezerra é mais um encontro, né? Um encontro de músicos, né, do fim de semana. É, mas também é lotado, o público vai ouvir, porque lá no Zé Bezerra é assim, é uma roda de samba que você chega com seu instrumento, pode sentar e tocar.
1: É uma coisa mais informal.
2: Isso.
1: Mas é muito interessante.
2: É uma brincadeira.
0: Ah, você chega lá e você participa. Ah,
1: sim,
0: tudo, deixa eu pegar,
1: você pega
0: aqui
1: seu instrumento.
2: É um encontro de sambistas. Chega com seu instrumento, senta na roda, manda sua música, canta sua música, mostra seu trabalho, e é muito antigo. O Zé Bezerra, pouca gente sabe, mas ele é patrimônio cultural tombado aqui de Fortaleza.
0: Tombado, né?
2: O Zé Bezerra, o samba do Zé Bezerra.
0: Patrimônio, então, de Fortaleza?
2: De Fortaleza. Isso. Patrimônio legal, cultural de Fortaleza, tombado.
0: Que legal. A gente tem que fazer um programa falando sobre isso aí também.
2: Sim,
0: viu?
2: Claro,
0: Coelho, vamos falar, porque essas histórias que vocês trazem, é de muita relevância pra gente, que às vezes o nosso público não conhece. Às vezes agora

0: não sabia disso.
1: Pois é. E hoje, mais do que nunca, um público muito maior. No meu tempo de Zé Bezerra, não tinha tanto público. Tinha muito sambista, mas público mesmo assim. Hoje... É.
0: Existe um respeito maior com os sambistas daqui de Fortaleza?
1: É verdade.
0: A valorização.
1: A valorização é. Nós passamos pelo mesmo problema. O mesmo problema do cara da MPB, o mesmo problema, né? Os bares querem a música, mas não querem valorizar o músico, né? Nós passamos pelas mesmas questões do financeiro, de pagar mal, de
0: pois é, rapaz,
1: coisas que a gente enfrenta, né?
0: Para vocês, essa questão, né? Hoje a gente montar um grupo de samba existe um custo.
2: Sim, né? Sim, com certeza.
0: Um custo para você deslocar. Se você vive só da música, você precisa ganhar algum trocado. Mas tem muitos artistas hoje que estão vivendo de VS.
1: Né? Isso se tornou
0: vivendo de VS. Racine, isso aí é questão de sobrevivência. Tem lado bom, tem lado ruim? Qual é a opinião de vocês?
1: Tem lado ruim. Tem lado ruim. Desvaloriza o instrumental, desvaloriza o artista que toca o seu instrumento e que também defende seu pão. Infelizmente, nós sabemos, o dono do bar, o dono do estabelecimento acha maravilhoso.
2: O lado bom é só pra
1: ir. O músico não acha bom. O músico não gosta de cantar com playback, cara. O músico se vê forçado a cantar com playback.
2: Muita gente fica sem trabalhar, né? Porque o que era um grupo de 4 ou 5 pessoas, né? No mais reduzido que possa ser, o cara toca sozinho, ele mais outra pessoa.
0: Não, eu quero falar porque no samba, os músicos, tá? Ele tem muita relevância, né? Eu sei que existem estilos musicais. Por exemplo, o próprio forró, o resto da banda.
1: Sim,
0: né?
1: sim.
0: Mas o samba a gente consegue. No samba a gente vê que cada integrante ali do grupo ele tem a sua relevância.
1: É porque,
0: né?
1: Assim, um samba sem pandeiro, você já imaginou? Fica estranho.
2: O VS no samba já é bem mais complicado, né? Porque é um conjunto de coisas.
0: Aí acaba perdendo um pouco a essência.
2: Porque, assim, nos outros estilos existe a bateria. A bateria faz tempo e contratempo, né? Faz aquela pancada do bumbo, que é tempo, e faz o contratempo da caixa, do cimbal. Já o samba, para fazer tempo e contratempo, ele precisa dos instrumentos. Um faz o tempo, o outro faz o contratempo, tá entendendo? O outro faz as viradas. É um conjunto de instrumentos e percussões para fazer uma coisa só. Então, se tirar um ou outro, às vezes fica muito complicado. E já está acontecendo. Tem grupo de samba com 3 pessoas fazendo aí. Um cavaquinho, um violão.
1: Fica estranho.
2: É, estranho. Cavaquinho, estranho. Violão, não, desculpa. Um cavaquinho, um pandeiro e um tantã, que eu já vi vários. E faz samba. Muita gente está fazendo e até bem desse jeito, mas é quem já tem uma bagagem, né? Porque fica complicado. Fica faltando uma certa harmonia.
0: Eu digo assim, porque o apreciador do samba, ele olha o conjunto toda a obra ali. Então ele vê se está faltando algum instrumento ali.
1: Olha, eu vou lhe dizer com toda sinceridade, tem gente que chega e que vê um negócio desse, só um cavaco tem um lengotempo, o cara não fica, não.
2: Eu ia dizer isso.
0: O cara que vai dançar só forró ali, ele vai dançar e acabou a história.
1: Não fica.
0: Mas o cara do samba, mesmo ele sambando ali...
1: Não, fica, acho estranho.
0: Devagarinho, no pezinho ali, tá no sapatinho ali, ele tá prestando atenção de como é que a banda tá rodando direitinho.
1: Tem gente que acha estranho.
2: Racine, principalmente quem gosta do samba raiz, porque onde tem samba raiz, os frequentadores são pessoas que apreciam samba raiz, o público é muito específico, então essas pessoas gostam de ouvir os instrumentos específicos, um violão de 7 cordas bem tocado,
1: um cavinho, um banjo.
2: Um repique de mão, como citou o Coelho, então se isso está faltando, ele não gosta, porque o público sabe diferenciar o do samba raiz. O do pagode, nem tanto, porque o pagode é aquele negócio mais pra cima, pra você dançar. As letras são mais chiclete, são uma coisa mais, digamos que pra cima, como eu acabei de dizer. E o samba raiz tem aquela história, tem uma melodia, fala de amor, né? Às vezes fala do cotidiano, como falava Bezerra da Silva, fala de uma crítica do governo, sabe? E são pessoas bem específicas que gostam, né?
1: Sim, sem dúvida.
0: Fala de música?
1: Bora.
0: Eu não vou perder essa oportunidade. Estou com 2 grandes artistas aqui.
1: Vamos cantar.
0: Coelho de Sá e JP. Como é que eu vou perder essa oportunidade?
1: Essa próxima música é Conselho, do Almig Neto. O cara que, junto com o Monsum, introduziram o banjo no samba. Eles pegaram um banjo daquele americano, que tem uma afinação no braço que é totalmente diferente.

0: tiraram o braço do banjo americano e colocaram um braço de cavaco.
1: Quer dizer que o Mussum também
0: participou? O Mussum ajudou o Almir Neto a fazer esse projeto.
2: Foi um grande sambista, né, Mussum?
1: Sim, sim.
0: O Mussum, além de grande sambista, era torneiro mecânico, ele fez cursos técnicos e ele era muito bom.
1: Você falando assim do Mussum é interessante, que eu andei lendo e vendo.
0: Foi da aeronáutica Mussum, também.
1: Tá? É. Pois é. E a gente achava que o Mussum, assim, era a participação dele nos Trapalhões, no quarteto ali, sim, era muito pequena, mas não, né? Ele cuidava, inclusive, da parte empresarial.
0: Ele, sim, é uma grande.
2: Muito inteligente.
0: Ele é uma grande referência do humor para nós hoje. É um ícone do humor, depois de tanto tempo, reconhecimento. Mas quem acompanha a carreira do Mussum no Originais, no samba, o vê com outros olhos, porque nesse quesito ele era maravilhoso, o líder até do grupo. Quando ele saiu, o grupo teve que se reinventar, porque ele era genial, como músico, como instrumentista. Ele fez o próprio Reco-Reco, ele desenhou e fez, né?
1: Não sabia disso aí também, viu?
0: Cara genial.
1: Aprendendo. Cada coletânea, podcast com Coelho, a gente aprende um pouco mais.
0: Cara genial. Vamos de conselho, Almir Neto. Essa, meu amigo JP, vai cantar.

0: Ô Coelho, JP, rapaz, eu fico muito emocionado de ver artistas como vocês e eu fico pensando, no dia 15 de agosto de 1975, o papai inaugurou a churrascaria Cuxixo, que era lá na José Bastos, né? Depois ficou sendo conhecido como a maior casa de cereja da América Latina, mas ali por ser bem próximo da Ordem dos Músicos do Brasil,
1: sim,
0: né, quase todas as comemorações da Ordem dos Músicos era lá no Cuxixo. E lá tinha um palco e lá era onde se reuniam muitos artistas. E o papai falava muito assim: eu gosto quando esse pessoal vem para cá para comemorar, porque eles fazem a festa e não precisava nem pagar,
2: pagar os músicos, né?
1: Maravilha.
0: Não, mas era legal. Interessante também é porque lotava, sabe? E eu fico pensando assim: meu Deus do céu, quantos anos já se passaram, né? Quase 50 anos já se passaram. E se fosse no tempo de hoje, eu acho que o Coletânea Podcast era gravado lá no Cuxixo.
1: E que maravilha que isso.
0: Era gravado lá no Cuxixo. Porque ali o papai conseguiu levar, cara, grandes nomes, tá? Eu digo assim, da nossa música local, grandes artistas passaram por lá e não eram artistas contratados pelo papai. O papai tinha os seresteiros que eram contratados. O sim. Branco, o Vianinha, o Heron, tinham. Mas muitos artistas passaram por lá. Tipo assim, tem uma história icônica do Messias Holanda, do Azeitona, que eu não sei se o Popó...
1: Sanfoneiro.
0: É, sanfoneiro, né?
1: Maravilhoso. É,
0: mas tinha muita... essa galera do samba mais antiga aí também ia para lá, o pessoal que terminava dos músicos. Então era uma festa doida lá. E tinha muitas vezes que o pessoal, cara, juntava tanto instrumento que o papai falava assim: rapaz, isso aqui tá parecendo uma orquestra. Será que vai dar certo? Porque o papai gostava muito de música, mas não tinha muita noção de música.
2: Sim,
0: né?
2: Sim.
0: E eu queria que, se fosse no tempo assim de hoje, cara, eu ia aproveitar muito mais.
2: Com
0: porque
2: certeza.
0: Eu fui criado ouvindo aquilo ali, né? E o papai, e a gente ficava ali escondidinho, às vezes à noite, porque senão o juizado de menores passava,
1: sim,
0: e a gente era menor de idade e não podia, né?
2: E o Cuxixo está na história de Fortaleza. Tá. Eu vi essa semana, Racine, folheando o Instagram, né, passando os vídeos, dois caras que fazem umas postagens que,
0: sim,
2: eles falam de cinco bares icônicos,
0: verdade,
2: da cidade de Fortaleza.
0: Verdade,
2: aí um deles falou o Cuxixo.
0: Eu fiz uma publicação, eu fiquei de cara. Aí a minha irmã pegou, botou no grupo da família assim: olha que um amigo meu do Canadá mandou, né? Quando eu fui ver essa publicação, cara, tinha não sei quantos mil compartilhamentos, sabe? Visualizações, comentários. Aí o pessoal começaram a comentar: ah, eu conheci meu marido aí. O outro falava assim: ah, eu ia para aí com meu pai quando era pequeno. Quer
2: coisa
0: dizer,
2: boa,
0: realmente,
2: né?
0: Tinha história. Porque o papai era professor do Farias Brito, do Liceu, né? Então, quando ele montou o Cuxixo, era justamente... somos 16 irmãos. Como professor, ele, mamãe, não dava. Então, o Cuxixo era como: eu vou ganhar dinheiro aqui, tá? E vou viver um pouquinho melhor.
2: 16 irmãos, assim?
0: Nós somos 16 irmãos.
2: E sobrava tempo para dar aula ainda?
0: Papai, sim.
1: Fera, né, mano?
0: E o papai ainda era funcionário dos Correios e Telégrafos. A mãe trabalhava de manhã, de tarde e de noite, né?
1: Isso é loucura, loucura.
0: Era uma...
2: Rapaz,
0: ele falava que nunca trabalhava, mas era de noite. Ali.
2: Como diz o cearense, ô, vai, macho.
0: É, mas tu acredita que a mamãe, quando ela engravidou do 10º filho, né, a diretora da escola dela chamou ela e falou assim: Matilde, pelo amor de Deus, é muita ignorância. Você é professor, o seu Ribamar, que era o papai, é professor, 10 filhos, isso aí é coisa de gente ignorante. Pare com isso, existem métodos contraceptivos. A mamãe tomou, ela falou: não, quando eu tiver, eu vou tomar. Aí todo mundo se deu bem. Falei: mamãe, ainda bem que eu sou o 14º,
1: pronto,
0: senão eu não tinha vindo.
1: O João Carlos Moreno, que disse que a mãe dele morava num quarto, o pai dele morava no outro. 15 filhos. Aí era o seguinte: quando ele queria, ele tocava o chocalho. Tinha um chocalho, ele tocava. Quando ela queria, ela ia lá no quarto e dizia: tu tocou o chocalho? 15 filhos.
0: Mas é, cara. Mas aí me veio essa boa lembrança do papai, tá? Que se tivesse, se fosse, eu sei que não volta tempo, mas se fosse no tempo de hoje, o Coletânea ia ser lá para eu justamente fazer essa mistura lá do jeito que ele gostava. O que é que tem pra gente aí, Coelho?
1: Cara, tem um texto que eu escrevi tem um tempo, e a ligação da música do samba com o social. Tem outros, principalmente no samba, o samba raiz, ele tem muito disso, de citar o problema social da criança negra, do negro, de tudo tipo. Então, saiu esse texto, eu fiz um tempo atrás e, cutucando aqui no celular, vou ler para vocês um menino morreu. Estava no meio fio, tão miudinho quanto o gigante da Cidade de Deus que levou um tiro no pé porque foi roubar na favela. Era filho da Geni, que cantou Chico. Primo do Guri, que cantou Bete Carvalho. Amigo do garoto de rua que cantou Zezé de Camargo. O transeunte olhou e disse, é um problema social, como cantou o Neguinho da Beija-Flor. Faltou teto, comida, escola e amor. Era um menor abandonado, como cantou o Zeca, que deu a mão a mais de um e cantou, salve esse mundo, menino, sai do andor.
0: Meu querido amigo, isso aí tem que virar música. Já virou música?
1: Ainda não, mas vai virar.
0: Isso aqui tem que virar música.
1: Vou mandar pro JP, o JP vai fazer.
0: Vai dar uma musicada aí.
1: Vai fazer um som.
0: Rapaz, isso aqui vira música.
2: Muito bonito.
0: E música boa, viu?
2: E são trechos de músicas de samba, né?
1: De vários artistas.
0: Além do... Outra coisa, a valorização do artista de vários tempos, né? De várias épocas diferentes.
1: Essa citação do menino de Cidade de Deus é um garoto que no filme leva um tiro no pé. E esse garoto é o meu nome de índio, rapaz, que chama ele, o Xamã. É o garoto que levou o tiro no pé. Que hoje é rapper.
0: Mas era ele mesmo? É ele. Ah, eu achava que ele fazia o papel. Não, mas era ele.
1: Não,
0: era
1: a realidade dele. Ele fazia o papel. Ele que faz o papel. Sim, é ele.
0: Entendi.
1: Garoto. E hoje é o Xamã, ator e tudo, né? Porque o Cidade de Deus foi feito com o povo da favela.
0: Sim.
1: Eles foram preparados para isso e hoje, dali muitos seguiram o caminho. Verdade. Sendo atores hoje, né? Teve Verdade. Outros que não, mas teve muitos que seguiram em frente.
0: JP, me fala um pouco desse teu instrumento.
2: Aqui é o cavaquinho, é originário. Muita gente pensa que é brasileiro, mas é originário de Portugal. O primeiro nome desse instrumento foi Braguinha.
0: Braguinha.
2: Braguinha, da cidade de Braga, de Portugal. Inclusive, meu sobrenome é Braga também, né? Por coincidência. E veio pra cá, né? E aqui o brasileiro tomou de conta, né? Deu uma afinada diferente.
0: E a cara do Brasil hoje.
2: É, a cara do Brasil. Sim.

0: Muita gente brinca com cavaquinho, diz que é instrumento, foi criado pelos escravos, porque ele é pequeno, dava para tocar o gemado, né, com aquelas gemas. Mas não, a história é que ele foi criado em Portugal, um instrumento português.
1: Ele veio de Portugal.
0: É. Primeiro nome Braguinha, como eu falei.
1: Acho que é um dos primeiros instrumentistas, canhoto, se eu não me engano, é considerado um dos primeiros instrumentistas que tocou cavaco. Eu acho que ele, não sei se era português, eu sei que o nome era Canhoto. Um dos grandes
0: solista,
1: instrumentistas,
0: né?
1: Isso, tocador de cavaco.
2: Pois é, você começou muito novo, né, na adolescência, mas o cavaquinho, você aprendeu sozinho ou fez aulas, comprou livrinho?
0: Não, toda a minha história musical, assim, é autodidata.
2: Você é autodidata.
0: Né? Procurei estudar muita teoria, né? Estava conversando aqui também sobre isso com o Coelho, a gente chegou aqui muito cedo e estava batendo papo sobre a trajetória da gente, né? Mas eu sempre procurei estudar muita teoria. Eu me apaixonei primeiramente pela percussão, né? Pandeiro, como já te disse, nas rodas de choro. E aí eu fui aprendendo surdo, tamborim, e aí passei a tocar percussão geral em banda baile, né? Mas o cavaquinho e violão, né, entrou na minha vida assim, porque às vezes nas rodas de samba a gente tinha que se humilhar para um cara que tocava cavaquinho, e não era para brincar, para uma brincadeira, para um aniversário, para uma coisa de graça, era complicado.
1: Um problema.
0: Então, na minha época não tinha nem internet, né? Era aquelas livrinhos que a gente comprava com
2: Sim,
0: a cifra,
2: pois
0: né?
2: É.
0: E aí fui aprendendo a tocar uma coisa ou outra, mas eu toco o cavaquinho pra mim, em casa. Eu não toco o cavaquinho nas rodas de samba. Meus amigos até brincam, rapaz, não toca porque tu não quer, porque tu sabe tocar, mas não. Eu sou muito limitado no cavaquinho. Eu sou mesmo percussionista e tenho paixão por percussão. Não troco percussão pelo cavaquinho. Senão me dedicaria mais.
2: Posso te pedir pra tu fazer um solo? Pequenininho, pode ser pequenininho.
0: Vou tentar, eu não sou cavaquinho.
2: Ai, ai, ai.

0: Rapaz,
1: rapaz, o menino querendo dizer que é tímido aí. Tá vendo aí?
0: Escorregou um bocado de sol.
2: Caiu dentro do pandeiro. Pessoal, olha.
0: Ei, caiu foi do muito. Assim,
2: o JP é inocente.
1: A gente não combina, tá? É, mas você também não vai escapar, não, que eu quero um solo desse pandeiro aí também, viu?
2: Vou mostrar aqui.
1: Ei, mostra só o pandeiro aqui pro pessoal aqui, que tá escondidinho aí, ó.

0: Rapaz, o que eu acho legal é que ele disse assim, não. Aí dá esse show. Coelho.
1: É só brincadeira, essa diversão.
0: Pra quem, assim, não tem muita habilidade musical, assim, se acha desajeitado pra instrumento musical, O pandeiro é uma boa alternativa pra começar?
1: O pandeiro, como todo instrumento, tem a sua dificuldade, mas o pandeiro, o que é que ele quer? Regularidade. Aliás, tudo que a gente tem que tocar tem que ter regularidade. Mas o pandeiro ele não é um instrumento difícil de você estudar. Não é difícil. Se você pegar isso aqui, qualquer superfície, eu vou fazer sem o pandeiro. Você pega a mão, aí você faz essa marcação. 1, 2, 3, 4. Aí você traz pro pandeiro. Aí você fica até esquecer. Até a sua mente permitir que você fale e você não saia do ritmo.

0: Você bota a mão sobre o pandeiro.
1: Tem gente que enumera os dedos, né? Enumera, né? Pra aprender, né?
0: Tem gente que enumera o pandeiro, bota a marcação.
2: Eu acho que dorme com esses ensinamentos na cabeça, viu?
0: É. Aí, cantar o que se estuda, porque você massifica no cérebro, né? O cara que toca pandeiro, que toca cavaco, que toca um violão, dificilmente ele vai ter Alzheimer, cara.
2: Pois é. Inclusive...
0: Porque o cérebro trabalha
2: a musicoterapia faz um bem danado, né? Isso, fala que...
0: Isso, dificilmente.
2: Tá, você que está ficando idoso, né? Tratar com música, sim, é interessante.
0: É verdade.
1: A ciência fala, né, já foi comprovado, que, tipo, que o ser humano só usa um lado, mais um lado do que outro do cérebro, né? Tipo, parece que quem é destro usa mais o lado esquerdo e quem é canhoto usa mais o lado direito. Mas quem toca algum tipo de instrumento usa os dois lados, aí, enquanto mento. Aí ele precisa de usar os dois lados. Então tem... O safoneiro deve ter outro cérebro a mais. Porque... Não,
0: eu tenho um adendo para falar do nosso Cirano, né? Que toca uma coisa de um lado da sanfona e toca outro do outro lado. Ele faz duas músicas. É, isso, o Cirano faz isso maravilhosamente. Ei, bem.
2: Você falou do Cirano aí, deixa eu...
0: Maravilhoso. Isso. É, maravilhoso.
2: Ei, deixa eu falar uma coisa. Eu estava lá em Belo Horizonte, quando eu viajo, eu gosto muito de ouvir as rádios, as emissoras locais. Quando eu vou para o interior, eu gosto de ouvir as emissoras locais, né? E eu, para onde eu vou, faço isso aí. E você falou no Cirano, né? E quando terminou a música, eu falei, isso aí é o Cirano. É o Cirano que está cantando, né? Era uma música que eu não conhecia, mas é o Cirano. Quando terminou, o locutor falou assim, e é o nosso Cirano, uma das músicas mais pedidas aqui na FM, tal, tal, tal, tal. Caramba, né? Eu fiquei de cara, falei, eu queria ter gravado isso aí para mostrar aqui, porque eu achei incrível, cara.
1: Maravilhoso. Que aqui desapareceu, não, né? Aqui, né?
2: Não está na mídia, né? É. Não está na mídia. Dizem que ainda faz shows, faz eventos ali. Sim. Mas eu achei tão legal, não sei se... Eu falei assim, Zaida, não sei se ele tem um parente muito forte aqui que está tocando todo dia aqui.
0: Não, mas eu achei realmente é uma expressão cultural.
2: Aí você falou assim, Racinha era uma emissora que só tocava forró? Não, porque depois eu fui na programação, tocou forró sim. Mas não era emissora que tocava só forró, não.
0: Tem coisas assim.
1: Se você quiser encontrar o Cirano, vocês conhecem ali o posto Ladeira, como que vai para Ladeira Grande? Maranguape, Bom Princípio, tem um posto Ladeira ali, onde tem aquele barzinho, aquele negócio ali, o Cirano vive ali tomando.
2: Ah, é?
1: Ele, aquela fazenda de frente, do outro lado, é dele.
2: Ah, é?
1: Ele vive ali. Ele veio aqui.
2: Bebe rápido, né, cara? Bebe, uma vez eu me encontrei com ele.
1: Muito humilde, muito humilde.
2: Não sei se vocês conheciam o Jurandir Mitoso.
0: Sim.
2: Uma
0: sim,
2: vez
0: sim,
2: eu participei do programa do Jurandir Mitoso, que ele participou também, né? E tomando uma.
0: Ele gosta
1: de uma branquinha, de uma pinga.
2: Né? Gosta, e quem tá mandando muito bem é o filho dele, o Ciraninho, viu? Tá cantando e tá tocando bastante também.
0: Sim.
2: Eita, popô, lá vai. Quem é? Como é o nome dela?
0: Sou fodeira também.
2: Tá certo. Coelho de Sá, meu querido amigo, que alegria tê-los aqui, viu?
0: Ai, cara, um prazer.
2: Que alegria conhecer um pouco mais do JP, tinha visto o release dele aí, mas é um cara assim, muito talentoso, né? Cara. Uma voz única.
1: Eu que agradeço.
2: Faz miséria com esse instrumento, fala que não, eu sou mais percussionista.
1: Gostei bastante, confesso que estava nervoso antes de vir para cá.
2: De quê, mas... meu irmão?
1: Você é um cara muito bacana. Não,
0: deixa
1: muito...
0: a gente fica em casa aqui.
1: É muito simpático, né?
0: Alegria.
1: Se sente em casa.
2: Pois é. Hoje você, nesse mês, você tem feito alguma programação de música aqui em Fortaleza?
1: Eu tô aposentado na música, né? Eu tô, dediquei mais a...
2: Tá só se divertindo.
1: É. Eu parei de tocar na noite. Eu me divirto quando tem encontros de samba ou algum samba beneficente que os amigos se juntam para ajudar alguém, né? E aí eu participo. Eu tava falando... Estou até sendo repetitivo. Estava falando com o Coelho, que a gente conversou bastante ali fora. O último samba valendo que eu fiz foi com o Chapinha da Vela, lá de São Paulo, que é um grande compositor, que ele é o dono daquele samba da Vela. Os compositores fazem música. A Beth Carvalho já pegou muita música de lá.
0: Beth foi madrinha deles, né, do samba da Vela.
1: E ele veio para cá, né, para Fortaleza, e me convidou para fazer uma percussão com ele, um dos instrumentos de percussão. Foi a última vez que eu fiz um samba valendo. Mas eu tô parado nesse sentido. Mas compondo em casa, sabe?
2: É, porque na verdade você pode até deixar de viver disso aí, né? Mas a música não sai.
1: Não sai. A gente não consegue. Tá no sangue, tá na ginga.
2: Coelho, eu tenho que dar um jeito aí de fazer um encontro lá com a minha família. Não
0: tô esperando. Levar, o André também está esperando.
2: Pois é, e levar essa galera aí, tá?
0: Eu a gente lá fazer aquela roda de samba.
2: Sempre faço essa reunião com meus irmãos,
0: pois
2: né?
0: Pronto.
2: E numa dessas aí, vou convidar aí pra gente montar uma,
0: pode convidar,
2: uma roda
0: a gente
2: bem
0: vai,
2: legal.
0: Cara, com o maior prazer.
2: Meu querido amigo Coelho de Sá, uma vez por mês a gente tá no Coletânea Podcast.
0: É isso aí, cara.
2: Oi? Mariana Cavalcante, vou dar uma olhadinha depois, tá?
0: Com certeza.
2: Sempre trazendo convidados bem especiais, um prazer, como cara. Hoje, a minha alegria, surpresa de conhecer um pouco o Jota, muito talentoso
1: muito
2: aí.
1: Muito obrigado.
2: Tá? Cara, gente boa, e uma particularidade além do instrumento que eu acho é a questão da voz dele, que é única, né?
0: Única.
2: Como fala assim, eu acho que é moldada mesmo pro samba.
0: Pelo
2: mas
0: samba.
2: Muito obrigado. Mas uma voz, assim, muito comercial também, que eu achei.
1: E nem sou cantor, viu? Não sou cantor,
2: olha
1: não.
2: Aí. Ele não é cantor, não é
0: instrumentista. Não é nada, não é instrumentista, não é percussionista.
2: Não é nada. E é tudo,
0: ele chegou
2: né?
0: aqui por acaso, ele veio aqui por acaso.
2: Jota, deixa eu te falar uma coisa. Você usa o Instagram? Tem Instagram?
1: Sim.
2: Qual é o teu Instagram para quem está nos acompanhando?
1: JP Braga.
2: JP Braga.
1: 80. JP Braga 80.
2: 80. 80 é por quê?
1: É por causa do ano que eu nasci.
2: Aí.
1: Um dia desse.
2: Pertinho.
0: Um dia desse.
2: Rapaz. Eu sou de duas décadas antes.
0: Ah, pois é.
2: Aí. Coelho de Sá, meu querido amigo, quem quiser te acompanhar,
0: né,
2: conhecer
0: cara?
2: Um pouco mais do teu trabalho.
0: Coelho.di.sá. Lá tem música, tem poesia, tem todos os cortes desse podcast maravilhoso que
2: sempre
0: a gente todo mês está aqui.
2: Cara.
0: E, cara, um prazer estar aqui.
2: Alegria demais.
0: E a cada dia que passa, a gente vê mais pessoas falando, pô, te vi lá no Coletânea, eu vi a entrevista, gostei do podcast, cara, massa e tal, que legal.
2: Eu falo
0: todo
2: muito
0: mundo
2: que
0: elogia,
2: o
0: todo
2: Coelho
0: mundo.
2: De Sá, ele respira, ele transpira e ele inspira música.
0: É uma alegria
2: te receber esse
0: Eu vivo disso, né? Eu vivo da arte.
2: É o teu combustível.
0: Eu enxergo a vida, é a minha religião, é ver as coisas com esses olhos. Porque a arte, ela traz a crítica, ela traz a opinião, ela traz a palavra, ela traz esperança num mundo melhor.
1: Sentimento,
0: a arte,
1: né?
0: Cara, traz sentimentos verdadeiros. A arte, ela nos conecta com o mundo de uma maneira menos cruel do que a vida que nos dá todo dia. Pô, a gente só vê dificuldade, luta, pessoas que morrem, amigos que ficam pelo meio do caminho e a vida vai passando pela gente.
2: Verdade.
0: Então, a arte, ela nos conecta com o mundo de uma maneira mais salutar. E é por isso que eu não deixo.
2: E viva a arte.
0: Não deixo de fazer música, não deixo de fazer música, não deixo de vender isso e de mostrar pessoas, trazer pessoas que merecem ser vistas e reconhecidas pelo seu trabalho.
2: Vamos com música?
0: Agora.
1: Vamos lá.
2: Coelho de Sá, JP, alegria demais recebê-los.
0: Prazer.
2: Esse é o Coletânea Podcast. Nós se encontramos aqui ó, toda
0: é
2: terça-feira, a partir das 20 horas, e terça-feira a gente está bem juntinho. Fiquem
0: um
2: com Deus.
1: Assim, eu vou mandar um abraço pro meu filho Átila e minha esposa Paula, que me cobraram, viu?
2: Opa, tá certo.
1: Pessoal da empresa da imobiliária, que trabalho lá com eles.
2: Tá bom? Certo, beijão pra vocês.
1: E do grupo de WhatsApp, Samba e Resenha.
2: Olha aí, tem um grupo já do samba.
1: É, dos meninos da rapaziada.
2: Vamos trazer esse pessoal pra cá.
1: Vamos fazer um samba bem antigo, né?
2: Opa, do jeito que eu gosto.
1: Gravado primeiramente pela Elza Soares, né? Composição...
0: Jorge Aragão, 1968. Essa música nasceu de um diálogo que ele teve com um amigo. Ele fez essa música com o JB em 68, primeiro grande sucesso do Jorge Aragão. Não vou dizer o nome da música.
2: Só atrapalhando um pouco a introdução ainda, Coelho. Você conhece tanto a música, essas particularidades são tão interessantes. Eu acho que você tinha que começar a gravar vídeos contando um pouco dessas histórias.
1: Sim, concordo.
2: E pegando convidados como o Jota, tá? E vai dar música. Ah, essa música foi gravada, não sei o quê.
0: Vamos fazer.
2: Acho que teu perfil ia bombar.

0: Muito obrigado, Rancini, pela oportunidade. Parabéns pelo podcast.
1: Tamo junto.
0: Excelente, viu?
1: Tamo junto. Deus abençoe você.
0: Obrigado a todos vocês.
1: Tchau, pessoal.
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1: você.

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1: Quem tá com sede de Deus aí? Vamos lá, ministério. Mais palmas, vai.

Deus é meu Senhor. Agora nós vamos cantar. Vou me moldar. Mas com toda a força do seu coração, com tudo aquilo que você tem, bate no teu peito e canta com vontade isso. Amém?

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1: Glorifiquemos a Deus.

Vamos levantar as nossas mãos aos céus e glorificar a Deus. Glorifica o Senhor. Primeiro, pelo seu infinito amor. Glorifica a Deus por nós estarmos aqui hoje, em tua presença, Senhor. Nós te louvamos, nós te bendizemos. Glorifica o Senhor Deus por toda a providência divina em sua vida, por tudo que Deus vem providenciando para você e também sua família. Glorifica a Deus pelo amor que Ele tem por cada um de nós. Glórias e louvores a Ti, Senhor. Glórias a Ti, Senhor. Amém. Vamos aplaudir o Senhor Deus.

Jesus como teu amigo, teu sacerdote. Eu quero testemunhar que, de fato, não há momento mais feliz nessa terra do que poder te comungar. E eu sei que essa certeza não perpassa o meu coração, mas perpassa o coração de uma multidão de vidas que te adoram. Seja na alegria, na dor, na solidão, poder comungar o Senhor será sempre o momento mais feliz de nós.

Coloque a mão no seu coração agora. E vá lembrando nessa hora, todas as vezes que você se sentiu, que você esteve afastada de Nossa Senhora. Por conta de toda a contaminação do que o mundo nos diz, que nós não devemos encontrar em Nossa Senhora o modelo, o exemplo, que nós não temos uma mãe, que nós não devemos tomá-la como mãe. Vá lembrando nessa hora. E agora vá pedindo a Nossa Senhora para que ela possa se aproximar de você. Vá pedindo com as suas palavras agora: Mãe, se aproxima de mim. Eu estava tão distante do teu aconchego, Mãe, mas hoje, nessa noite, eu quero voltar. Eu quero voltar para os teus braços, Mãe. Eu quero olhar nos teus olhos e dizer que eu sou todo teu, que eu sou toda tua, Mãe. Eu quero voltar para os teus braços, Mãe. Eu quero voltar para o teu aconchego, Mãe. Porque só em ti eu encontro o modelo de santidade. Só em ti eu encontro o modelo de santidade, Mãe. Por isso, toma-me em teus braços.

Levanta teus braços e ore em línguas agora. Solte sua voz. Solte sua voz. Ore em línguas.

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Espírito de alegria, de pertencer a Deus e até nós.

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0: Shopping do Bem Querer.
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Radioatividade leva até vocês mais um programa da série a série. Dedique uma canção a quem você ama. Eu tenho aqui em minhas mãos uma carta. Uma carta de um ouvinte que nos escreve e assina com um singelo pseudônimo de Mariposa Apaixonada de Guadalupe. Ela nos conta que no dia seria o dia mais feliz de sua vida. Arlindo Orlando, seu noivo, um caminhoneiro conhecido da pequena e pacata cidade de Miracema do Norte, fugiu, desapareceu, escapedeus. Oh, lindo Orlando, volte! Onde quer que você se encontre, volte para o seio de sua amada. Ela espera ver aquele caminhão voltando, de faróis baixos e para-choque duro. Agora uma canção. Canta pra mim, eu não quero ver você triste assim.

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0: Ô Luiz, vamos embora. Fique mais um bocadinho.
1: Agora acabou mesmo.
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1: Mais um tiquinho.
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0: Ei, ei, som, oi, ah, ei, beleza? Ah, ei, oi, ei, beleza? Tá bom, beleza? Ah, eu, como é que tá o médio? Tá? Não bota um pouquinho de médio. Oi, ei, ah, oi, som, ei. Um pouquinho de mais de agudo, só um pouquinho. Ei, som, oi, ah, ei, beleza? Oi, ei, som, ah, ei, ei, beleza. E o efeito, tá?
1: Não,
0: é que
1: passar um cheiro que ele é bom.
0: Ei, som, beleza, ah.
1: É só o brilho mesmo.
0: Tá, joia. Ei, som, oi.

0: Gravei?
1: Não, gravei de novo.
0: Tá nem arranjo ainda. Só. É, pai, então. Vamos ver aqui, deixa eu ver aqui como é que tá o gravinho.

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1: Ei, Alex, o que
2: estou
1: houve?
2: Estou com dificuldade para reproduzir isso no momento.
1: Que passa, Alex? Vai ter um sarau lá, dia 15 de agosto, viu? No sábado. Sábado, a partir das 5 horas da tarde. Acho que até o Juazeiro deve estar lá.

0: Da sempre.
1: Vedi il vedo in te.
2: Chi è?
3: Alexia parou. Sta pa Alexia.
2: Ah. E aí?
4: Tudo bom, Emerson? Tudo bom?
2: Tranquilo?
3: E aí, Jovem? Tudo bem? Você seria também? Tá bem?
1: Sim.
3: Tá tudo bem?

0: Yo
1: Ahorita. Aí é verdade.
0: vocês me ouvem bem? Beleza, então.

0: Olá, tá me escutando bem? Boa noite, sejam bem-vindos ao nosso programa Pra Pensar de hoje. Eu sou Emerson Praciano, estou muito feliz de estar aqui na FM Benfica. Aumenta um pouco aí a tela para quem está nos acompanhando pelo YouTube, também vê o Elcid. Elcid Lemos, tudo bom, Elcid?
1: Tranquilo, boa noite. Emerson, agradecer o convite para a gente bater um papo aqui sobre cultura nordestina, filosofia, música.
0: Ele que é músico, né? Também escritor, também da filosofia também, né?
1: Não.
0: Mas
1: na vida.
0: Com certeza.
1: Sem dúvida.
0: E quem está aqui também é o Fred Santiago, que ele é professor de filosofia, está nos acompanhando, acho que me engano. Tudo bom, Fred? Boa noite, seja bem-vindo.
2: Boa noite, Emerson. Boa noite, Elcio. Boa noite para a galera do Ceará. Vamos lá trocar boas ideias aqui sobre filosofia, poesia, música. Vamos lá.
0: É isso aí, eu gostaria muito de contar também com a sua participação. Hoje não está sendo ao vivo, mas aí mande suas mensagens, coloque também as suas mensagens aí, quem está nos acompanhando pelo YouTube, que depois a gente acompanha, né? A gente vai observando também lá no vídeo do YouTube. Quem está nos acompanhando ao vivo é pela rádio FM Benfica, né? Aqui em Fortaleza, nós estamos no Shopping Benfica, e aqui na rádio também a galera acompanhando a gente, acompanhando também pela TV, a 4 Play, né? Então a galera também nos acompanhando e eu fico muito feliz de você estar também aqui na nossa mesa, podendo discutir, debater, conversar, né? Sobre um tema que eu gosto muito, que é entre sons versus ideias. É o que a gente vai fazer hoje aqui e, além dos nossos convidados, nós também vamos receber o Alexandro Santos, que também vai estar aqui também no nosso programa de hoje. Além disso, dos estudantes que mandaram áudio, estudantes de todo o Brasil, mandaram vários áudios com seus pensamentos, suas ideias, no quadro Filosofou, e hoje nós vamos ter mais uma etapa, finalizar a primeira etapa desse festival chamado Filosofou. Mas tudo isso é porque, como é rádio, também tem que ter vinheta, né?
1: Isso. Nossa,
0: ele já começa a brigar comigo. Boa noite, Acelino, tudo bem?
1: Olá, Acelino.
0: Tem que ter vinheta. Vai lá, vinheta.
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0: Eu, Cid Lemos, aqui no nosso programa Pra Pensar.
1: Bem, vou fazer uma canção que eu escrevi pra Belchior, né, junto com o Cordel, sobre o disco Alucinação. Eu intitulei Aquele Moço.

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0: Aquele moço.
1: Palmas. Palmas virtuais também.
0: Valeu. Você
1: merece. Feliz, viu, com a tua presença aqui mais uma vez. Muito bom de poder ouvir música boa, música autoral também. Além disso, de poder também depois prestigiar e a gente valorizar cada vez mais os cordéis dele, né, que presente também com a gente. Fred Santiago, mais uma vez boa noite, gratidão pela presença. E se apresenta um pouco, fala da tua trajetória, né, a tua formação. Eu gosto quando o próprio convidado também se apresenta, porque fica livre, né, para poder falar o que você achar que é mais prudente.
2: Boa noite, Emerson. Boa noite para o Cis, o pessoal do Ceará. Em primeiro lugar, Emerson, dizer do imenso prazer de estar participando com vocês desse programa, que é algo bem, digamos assim, importante, bem diferente, que une música, filosofia, poesia, tanta coisa que a gente precisa nesse mundo de cabeça para baixo, e acho que o programa cumpre um papel fundamental nesse sentido. Eu sou daqui de Pernambuco, de Caruaru, aqui perto de Recife, cerca de uma hora e meia da capital aqui de Recife. Sou professor de educação básica de filosofia, tenho 18 anos aproximadamente, e agora estou fazendo o programa Profilo e estou trabalhando com Deleuze, como eu já havia falado anteriormente. Comecei a fazer uns apontamentos. Eu inicialmente pesquisava na área de filosofia política, etc., mas aí de uns 2 anos para cá, aproximadamente, eu tenho me deslocado muito para a área da discussão da estética filosófica, tentando filosofar muito em diálogo com a arte, com a música, com a literatura, etc. E aí, nessa guinada, digamos assim, que eu dei para a área da estética, eu acabei levantando ali uns apontamentos, tentando formular alguma hipótese que vincula a filosofia de Gilles Deleuze, que é o filósofo contemporâneo francês, com a música do Chico Sainz, da Tom Dubin, que é uma música de uma banda que estourou, né, pro mundo, aqui em Pernambuco, começou em Pernambuco, mas estourou pro mundo. Paralelamente à minha pesquisa do mestrado, eu tenho feito alguns apontamentos com relação às possíveis proximidades entre a forma de se fazer filosofia de Deleuze e a forma de se fazer música nas composições de Chico Sainz.
1: Como é que foi assim, esse desejo de relacionar a filosofia com a arte? Qual foi? Você também é artista? Ou percebeu também na sala de aula, dando aula na base comum, né? A importância também de envolver ali de uma forma mais direta, uma linguagem mais simples, também envolvendo a filosofia com a arte. Como foi assim esse início dessa relação e como surgiu o quando a gente faz um mestrado profissional, né? O Prof. Filo, que inclusive acredito que ainda deve estar ainda com as inscrições abertas, né? Então os professores de filosofia que tiverem interesse também participar, fazer também a sua inscrição numa estrada muito importante. Como foi assim, a descoberta também dessa relação da filosofia com a arte e com o teu produto, né, que é a criação, o teu trabalho, da tua pesquisa é com Deleuze, mas é relacionado na sala de aula com um produto, com uma ação, uma prática que você já faz em sala de aula. Aí explica melhor pra gente. Agradeço.
2: É o seguinte, Emerson, pessoal, eu, como eu acredito que 90% dos professores de filosofia no Brasil, a gente tem uma formação na graduação muito racionalista, digamos assim. E aí, quando a gente vai para a prática docente, filosofia na educação básica, a gente meio que replica essa concepção mais racionalista clássica de filosofia para nossas aulas, de tal forma que a gente sempre cobra dos nossos alunos, nas nossas atividades, nas nossas avaliações, o desenvolvimento de certas habilidades que têm vínculo com uma argumentação lógica, racional, um pensamento mais analítico, etc. Eu comecei dando aula dessa maneira. E aí, um intercessor fundamental

0: essa minha mudança de concepção de filosofia foi uma experiência que eu tive na própria sala de aula. Eu estava explicando determinado assunto e eu observei que tinha um aluno meu que, enquanto eu explicava, ele desenhava, ele fazia rabiscos no caderno. E aquilo me chamou a atenção. Eu no primeiro momento, fiquei chateado, achei que ele estava desenhando, estava rabiscando, porque não estava interessado na aula. E aí, quando a aula acaba, eu vou conversar com o aluno, né? Eu abordo e digo, olha, o que é que está acontecendo de errado? Porque enquanto eu falava, você estava desenhando, você não estava prestando atenção. Para minha grata surpresa, o aluno me mostra o caderno. E tudo que eu estava explicando, eu lembro a época que eu estava falando de turno, Ockham, etc. E tudo que eu falava, todos os conceitos, todas as ideias, ele desenhava magistralmente. Ou seja, ele montou meio que uma espécie de HQ sobre a aula. Esse mesmo aluno, Emerson, ele tinha grandes dificuldades, por exemplo, quando eu exigia que ele respondesse a atividade de filosofia com uma argumentação lógico-racional. Foi aí que eu me dei conta de que há inúmeras formas de expressividade do conhecimento filosófico que não é essa somente que exige uma argumentação coerente, lógica e racional. E como ele desenhou, eu passei a me questionar se, assim como o desenho, outras formas de expressão artística não podem também ser um caminho muito mais sensível para expressar o conhecimento filosófico. Foi aí que eu comecei a aproximar a filosofia da arte, né? Aí eu passei a liberar meus alunos para fazer atividade, para fazer prova, utilizando a expressividade que eles quisessem, sobretudo artística, né? Então, por exemplo, no lugar daqueles seminários, aqueles júris simulados que o professor filosofia sempre utiliza muito, eu deixava aberto para eles fazerem encenação, para eles criarem paródia, para eles fazerem vídeos curtos, enfim, roubando, digamos assim, entre aspas, né, numa clara influência deleuziana, roubando a linguagem artística para expressar o conhecimento filosófico. Foi daí que surgiu a ideia do meu produto na pesquisa do mestrado, de se construir um curso, né, que eu estou chamando de Introdução ao Pensamento Transbordante, onde os alunos se utilizam das múltiplas linguagens artísticas para produzir filosofia. Foi essa a trajetória que me levou a fazer essa simbiose de filosofia com a multiplicidade das linguagens artísticas.
1: Massa, parabéns, viu? Muito legal, gente. Professores de filosofia, né, Cid? Eu também tenho 18 anos, também coincidência, 18 anos também de trabalho em sala de aula. E eu utilizo com o cinema, né? E você utilizando com a música, com a pesquisa, esse incentivo à pesquisa. Muito importante, né, Cid, a gente poder valorizar através também da música, né? O que é que tu pensa, sim, assim? A música tem esse poder também, né?
2: A gente tem um movimento função, agora, né, muito, muito forte sobre Belchior, né? Aniversário de agora em outubro, né, de 80 anos, o aniversário de Alucinação, 50 anos. Belchior foi um grande filósofo, né? Então ele conseguiu colocar essa filosofia nas canções, né, falando de forma às vezes metafórica, mas ele foi muito, muito feliz, né, porque ele conseguiu colocar a filosofia de uma forma que, né, ele chamou muita gente para sua canção, para o seu... E o Belchior, ele viveu o que ele cantou, o que ele viveu, né? Literalmente. É tanto que existe uma tese de doutorado de uma professora lá no Rio Grande do Sul, que foi amiga dele aqui em Fortaleza também, e ela, analisando cada canção, esse vazio do Belchior, né, tá nas canções, essa vontade de sumir, de ficar sozinho, de refletir, estava nas canções do Belchior, né? Então, é tanto que ele passou 10 anos, né? Não queria saber de ninguém, não queria conversar com ninguém. E ela fez uma reportagem muito grande na época, até, eu acho que em 2005, ou 2015, no jornal O Povo, né, explicando essa questão do Belchior. E aí depois, em 2007, ele sumiu. Então, a filosofia está em tudo, né? Por exemplo, eu procuro nos meus cordéis, né, falar do dia a dia e sempre com um pouco de filosofia, né? Uhum. Porque a filosofia faz a gente pensar, né, faz a gente né, é, ter um senso crítico, né, mais consciente, e eu procuro fazer isso e também nas minhas canções. Né, e eu, depois eu vou fazer a canção que eu gosto muito, que eu aprendi agora, o IP, né, uma canção do Belchior, que ele lindamente, né, ele vê um IP, né, no pé de uma serra e vê um rio, e ali ele faz uma canção filosófica, né?
1: Uhum.
2: Lindamente faz uma canção maravilhosa, né? Comparando a importância desse IP naquela paisagem, né? Às vezes de seca, ou às vezes é descolorida, mas o IP, né, quando ele flora, é uma coisa mais linda, né? O IP roxo, o IP amarelo, o IP. Então.
1: Vamos já escutar.
2: São né? essas coisas que, né, que encantam em Belchior e na filosofia do povo.
1: Certeza. E aí, tem, você está falando aqui do Belchior, né? Tem vários pesquisadores que fazem esse trabalho relacionando com a filosofia.
2: Isso.
1: E o Fred Santiago, ele fez com a Nação Zumbi. Né? E aí, eu gostaria de entender melhor essa proposta. Como foi essa relação com o Deleuze e o Nação Zumbi, né, e Chico também, né?
0: É verdade, Emerson. Eu durante a período da pandemia, a gente que é professor da educação básica, né, passou aquele tempo bem distante da sala de aula, dando aula online. E aí eu tive mais tempo em casa para voltar a fazer coisas que eu tinha deixado de fazer há muito tempo, que era ouvir as músicas que eu sempre ouvi na minha adolescência. Eu fui adolescente nos anos 90 e a minha adolescência foi marcada pelo surgimento do movimento Mangue Beat aqui em Pernambuco. E quando eu volto para ouvir a música do Chico Science Nação Zumbi, eu volto já, né, quarentão, professor de filosofia, né, e aí eu além de ouvir, né, além da questão da sonoridade, eu tive a possibilidade de estudar a música do Chico e da Nação, né, aí eu fui ver poética, eu fui ver letra, fui ver influências, contexto histórico, e coincidentemente, era no período que eu estava começando a ter contato com a filosofia de Deleuze e Guattari. E aí, à medida em que eu lia Deleuze e Guattari e ouvia Chico Science, a Nação Zumbi, e eu assistia as entrevistas, eu li a tese de doutorado, tese de mestrado sobre o Mangue Beat, eu ia percebendo uma certa proximidade. Por exemplo, quando o Chico Science e a Nação Zumbi lançam o Mangue Beat aqui em Pernambuco, naquele contexto histórico, a concepção de cultura hegemônica aqui no nosso estado de Pernambuco passava muito pelo movimento armorial, né, encabeçado pelo Ariano Suassuna. O armorial tem uma concepção muito essencialista de cultura. E o pessoal do Mangue Beat vai na contramão dessa concepção. Eles entendem os elementos da cultura regional, da cultura pernambucana, abertos em diálogo com o mundo. Né? Ou seja, eles tinham uma concepção que era anti-essencialista de cultura. O Deleuze, por sua vez, na filosofia, é um pensador marcadamente anti-essencialista. Se a gente pegar, por exemplo, a obra Diferença e Repetição, logo no início da obra tem uma crítica que o Deleuze faz ao Platão, ao Platão e a tradição platônica e a tradição metafísica ocidental como um todo, que é justamente o que ele chama de pensamento da representação, que tem como base a ideia do conceito ser uma essência. Então, o Deleuze é na filosofia um pensador anti-essencialista, como o Chico Science é na cultura, é na música, um artista também anti-essencialista do ponto de vista de entender que a cultura local, a cultura regional, ela tem que estar em diálogo, ela tem que estar em mistura, ela tem que estar em simbiose nacional, mundial, e não ficar presa no essência. Então, esse é o primeiro ponto que eu colocaria para a gente perceber essa certa proximidade da

0: se o Deleuze tem uma atitude, né, epistemológica anti-essencialista, o Chico Sainz e a Nação Zumbi tem uma atitude estética também anti-essencialista. Foi isso que eu comecei a perceber enquanto eu lia e ouvia as músicas paralelamente.
1: Você disse um primeiro ponto, né? Se tiver outros pontos também, quiser também, fique à vontade. O momento é seu.
0: Tem sim. Tem uma prática da filosofia deleuziana que é, ele faz, e ele também fala, ele fala sobre a história da filosofia, e ele usa uma espécie de método da colagem, né, da bricolagem. Ele diz que quando a gente vai ler sobre a história da filosofia, a gente pega todos os filósofos ao longo da história, se a gente ficar somente repetindo, né, se um filósofo atual apenas repetir os conceitos que já foram desenvolvidos ao longo da história da filosofia, não há aí nenhum ato de criação. Não se cria conceito. Porque filosofia, para Deleuze, não é reflexão sobre alguma coisa. Filosofia, para Deleuze, é criação. Criação de conceito. Né? Então, quando ele vai para a história da filosofia, ele faz uma espécie de colagem com conceitos de outros filósofos. Ele pega um conceito de Platão, ele pega um conceito de Spinoza, ele pega um conceito de Bergson, ele pega muita coisa de Nietzsche, e aí ele desenvolve a sua própria filosofia, fazendo essa bricolagem com outros conceitos, com outros pensamentos já desenvolvidos por outros filósofos. Veja, ele não repete o conceito tal qual. Se você pegar, por exemplo, vamos citar só Nietzsche aqui, que é, digamos assim, uma das grandes filosofias que o Deleuze dialoga. Se você pegar Nietzsche e você tentar entender na filosofia de Nietzsche o que é o eterno retorno, por exemplo, e você for ler Deleuze, lá no Deleuze, quando ele está se referindo ao retorno de Nietzsche, ele fala de uma maneira... Quando você tem o primeiro contato com a filosofia do Deleuze, você diz, o que ele está dizendo aqui não é o que Nietzsche diz, mas é isso, é verdade. É verdade. Ele toma o conceito de eterno retorno de Nietzsche e procede numa espécie de torção, de colagem, de tal forma que na filosofia de Deleuze o eterno retorno já tem outra concepção. Exatamente o que o Chico Sainz faz com as influências musicais. Eu vou dar só um exemplo. Entre os ritmos, entre as batidas que compõem essa rede de sonora, que é o Monkey Beat, que é a batida do Monkey Beat, você tem o maracatu. O maracatu, aqui em Pernambuco, sobretudo, tem duas grandes batidas de maracatu. Tem o chamado maracatu de baque virado e o chamado maracatu de baque solto. Quando você vai ouvir a música produzida pelo Chico e a Nação, lá tem maracatu, mas a rigor nem tem o maracatu de baque virado, e a rigor não tem o maracatu de baque solto. Ele não reproduz a mesma batida. Ele pega essas duas formas existentes e cria uma terceira batida de maracatu, que tem um pouco das duas, mas é nova também. Percebe? Ele faz uma colagem, mas não repete tal qual. É um procedimento muito parecido com o que Deleuze faz com os conceitos na filosofia. Nenhum conceito, por exemplo, de Spinoza está presente na filosofia de Deleuze tal qual. Ele sempre modifica, ele sempre altera. Ele procede, entre aspas, uma espécie de roubo do pensamento dos outros filósofos, que é o que Chico faz na música. Chico, entre aspas, rouba outras sonoridades e altera elas para colocar na sua música. Então, esse procedimento da colagem é feito por Chico e pela Nação, esteticamente na música, e feito na filosofia por Deleuze. É outro ponto de proximidade que eu estou conseguindo identificar e estou fazendo levantando as hipóteses necessárias sobre essa questão também.
1: Quando falo de Deleuze, eu já me lembro logo da minha querida professora Ada, né, uma professora daqui da UFC, maravilhosa, falava muito dessas colagens. Nas aulas também ela fazia com a gente as colagens e explicou bem, assim. Muito legal. E é legal também

0: Nem o Cid diz, é essa criação própria, né? Você também traz muito as suas próprias músicas autorais, né? Como é importante. Você percebe também que teu estilo musical tem algo seu, assim, algo que é da sua identidade, do seu jeito de ser.
1: Sim, eu passei muito tempo, morei em Pernambuco, morei em Petrolina, ia muito a
0: Olha.
1: Caruaru, Recife, né, conheço bem aquela região, e mas sempre tive ligado à música. Então, eu sou químico de profissão, né, normal, industrial, e eu passei 31 anos sempre conectado com a música, né, com as culturas. E nesse trajeto aí, de viagens, morei em Belém, né, morei em Petrolina. Acabei voltando para cá e eu me inspirava bastante nas viagens, muito tempo, né, de ociosidade nas estradas e andava com o violão e o gravador. Então eu cantava exatamente o que eu estava vivendo, né? Então me inspirava na paisagem da seca, desde, aí você passava no meio de junho já estava tudo verde, né? E as culturas, né? Eu morava ali às margens do Rio São Francisco, em Petrolina, e quando eu me afastei 50 quilômetros já tinha seca, né? Ali você chegava ali na região já de Bodocó, Oricuri, extremamente seco, né? A água não chegava, então isso eu questionava muito, porque, né, existia muita água e quando você se distanciava um pouco já não tinha água. Então isso aí tudo eu escrevi, né? Eu passei para música, para papel. Né, e posteriormente veio a questão do cordel, né, que também, você pode escrever cordel falando de uma história imaginária, mas também você pode escrever cordel, né, que um exemplo aqui que eu falo de a política e a politicagem, né, comparando o que é a política de verdade, né, o homem é um ser político, quer queira, quer não, nós somos, né,
0: Sim,
1: ser político.
0: Aristóteles, né?
1: E eu começo exatamente falando de Aristóteles, né, falando que é a política e a politicagem que a gente vive, né, no dia a dia. Então, eu procuro sempre colocar nos meus cordéis uma mensagem interessante. É como eu estava num velório, né, da avó de um amigo, e aquele clima triste, né, e eu pensando, sentado, isso, eu vou escrever um cordel alegre, né? Engraçado. Aí eu pensei, vou fazer o velório de um papudim. Aí nasceu o velório do Papudim, né, em que eu falo,
0: Posso olhar aqui?
1: pode sim. E
0: Nossa.
1: aí eu procuro tornar aquele momento, né, mais leve, mais engraçado, mais, né, porque aí você
0: Nossa.
1: tem isso aqui também, né, do
0: Mas a gente vai ver depois, vem com calma.
1: exatamente.
0: Vamos
1: Então,
0: continuar na música ainda, vamos continuar na música.
1: então vamos lá.
0: E aí, continuar falando sobre a música, né? Então, Cid, sobre. Aí, se eu te pergunto, Fred, se você deseja falar mais alguma coisa dessa relação, né? Que você está trabalhando no Deleuze com a música da Nação Zumbi, por exemplo. E também, você fala na hora que você achar prudente, né? Como é que está sendo feito, assim, já está sendo executado esse produto do mestrado, né? Como é que os estudantes, eles falam um pouquinho desse processo dos estudantes com a música e com a escrita também, né? Com a pesquisa.
2: Eu vou começar pela segunda questão, então, Emerson, pode ser?
0: Claro, fica à vontade.
2: Essa experiência, Emerson, na escola que a gente denominou de curso de introdução ao pensamento transbordante, o curso é dividido em duas etapas. Eu faço esse curso em parceria com um professor de literatura. Os alunos têm a primeira etapa, que é comigo, né, que é a parte mais filosófica. Eles vão ter contato com filosofias que têm essa pegada mais de diálogo com a arte, né? Então, Deleuze, Nietzsche, Bergson, etc. Eles têm contato com alguns conceitos desses filósofos. Eles têm contato com literatura. A gente trabalha muito a ideia da metáfora, não a metáfora do ponto de vista

da língua portuguesa, da linguística, mas a metáfora do ponto de vista da filosofia mesmo, né, uma introdução filosófica na metáfora. Eles passam pelo professor de literatura que vai discutir os gêneros com ele, e no final do curso, a ideia é que esses alunos produzam algo utilizando a linguagem

falam que, com base nesse curso, ó, professor, eu acho legal, eu gosto do cordel, eu gosto dessa... Interessante, pessoal. Ele fez um cordel e era um menino que gostava de hip-hop. Ele achou que a questão da métrica, da rima, etc., ele achou uma semelhança entre o hip-hop, a linguagem hip-hop e a linguagem cordel. Esse cordel, mas a gente também tem livros de poesia, né? Tem alunos que fazem, no final do curso, fazem livro de poesia, contos, ficção, etc. E aí, no final do curso, né? No final do curso, a gente tem um evento que é de lançamento de tudo que é produzido. Então, é o lançamento do livro, né? Então, vejam que a gente oferta a possibilidade do aluno desenvolver a reflexão filosófica na escola, e isso vira uma literatura, né? Isso vira um cordel, isso vira um livro. Na turma desse ano, eles já estão ampliando a linguagem. Tem turma que está fazendo um curta-metragem, tem turma que está fazendo um videobook, eles estão gravando poema, estão filmando para recitar o poema e o pessoal acessar através do YouTube. Então, esse é o projeto já está sendo executado, né? E é um produto para intervenção lá, a proposta de intervenção do próprio filho. E com relação à questão ainda da música, da relação da filosofia do Deleuze com a música do Chico Science na São Vicente, tem outro aspecto que eu acho interessante ressaltar, que é o seguinte: o Deleuze ele filosofava muito com o chamado de fora, ou seja, para Deleuze, a filosofia se faz em diálogo com aquilo que, no

0: melodiosa das músicas, você vai perceber que tem ali não só influências musicais, não tem influência do jazz, do reggae, do punk rock, do hip hop, da música eletrônica, tem sim, mas tem muito mais do que isso. Tem, por exemplo, ficção científica. O Chico Sainz, eles, quando faziam turnês aqui pelo Brasil, eles viajavam de ônibus, e ele ia na bagagem dele, além das fitas dos CDs que ele levava para ir ouvindo no Discman no ônibus, ele levava livros do Isaac Asimov, que é um grande clássico da ficção científica. Né? Entre uma cidade e outra, eles viajando, o Chico estava também lendo ficção científica. Eles consumiam muito quadrinhos. A primeira banda do Chico Sainz se chamou Lostal, em homenagem a Henri Lostal, que era um famoso quadrinista francês do século XX. Então, eles consumiam muito quadrinhos. Veja, eu já estou falando de ficção científica, eu estou falando quadrinhos, mas também eles gostavam muito de tecnologia, de ciência. Né? Por exemplo, talvez a música mais famosa, que é da Lama ao Caos, Chico Sainz, que inclusive dá nome ao primeiro disco, da banda, primeiro álbum da banda, da Lama ao Caos, ele elabora aquela música depois de ter lido uma reportagem numa revista chamada Ciência Hoje, um especial daquela revista que tratou da teoria do caos. Então, ele se apropria criativamente das ideias da teoria do caos e elabora a música da Lama ao Caos, que vai dar nome ao álbum, né? Primeiro álbum da banda. Ele tinha no movimento Monkey Beat, tinha muita gente de outras áreas também. Tinha um cara que era designer gráfico, que era o Mabuse, que era um grande amigo do Chico, que manjava muito de tecnologia. O cara já tinha computador, o cara mexia com arte gráfica, etc. E veja, é esse conjunto de elementos que não são, no primeiro momento, musicais, que vão fazer parte da estética do Monkey Beat. Então, lá não só tem aquilo que é propriamente da música, como na filosofia de Deleuze, não só tem aquilo que é propriamente filosófico. Se Deleuze filosofava muito com o de fora, se Deleuze colocava a como condição fundamental para se filosofar o contato com aquilo que, entre aspas, é estranho à filosofia, o Chico e a Nação Zumbi produzia estética musical também com o de fora. O Chico tinha uma paisagem sonora que era algo absolutamente amplo. Né? Tem uma música chamada Cidadão do Mundo, do álbum Afro Superdelia, que inclusive, por coincidência, né? 2026 são 30 anos do lançamento do Afro Superdelia. Tem uma música que é Cidadão do Mundo, que Chico sampleou a fala de um andarilho que morava no bairro de Rio Doce, né, em Olinda, onde Chico passou a infância dele. Lá tinha um andarilho, um cara bebarrão que vivia por ali, se tornou conhecido na comunidade, vinha tomando umas cachaças por ali. E o andarilho, quando ia se comunicar com o pessoal lá do bairro, desenvolveu um jargão que era o seguinte, uma frase bem esquisita: Chila Relê Domi Lindró. Chico um dia vai passando, ouve o andarilho pronunciando essa frase esquisita, ele memorializa aquela frase, chega no estúdio, eles estavam gravando Da Lama ao Caos, aliás, o Afro Superdelia, chega no estúdio e diz, olha, vamos colocar isso aqui na música. E solta o jargão que o andarilho tinha dito lá na rua de Rio Doce. Então, veja só, ele capta sons, não é só influência musical, ele capta sons, ele capta o que é de fora da música e traz para a sua sonoridade, o que é um procedimento muitíssimo parecido com o que Deleuze fazia na filosofia, buscando dialogar com muitas...
1: Beleza, obrigado, muito bom ouvir, muito bom perceber essa relação, é muito bom a gente poder estudar filosofia também com música, com outros estilos, perceber a filosofia de uma forma plana, né? Vamos agora cantar mais uma música, pode ser?
2: E Belchior?
1: Massa, e logo depois da música a gente vem com o quadro Filosofou, escutando os primeiros áudios dos estudantes.
3: E Pedro.
1: E P. europeia. Você comentou naquela.

0: Aí, cadê as palmas virtuais também?
1: Valeu.
0: A galera em casa também certamente deve estar aplaudindo. E vamos agora para um quadro que é um quadro que eu gosto demais. É, os estudantes de escolas públicas mandam áudios. E aí no final, no dia 12, né, em homenagem ao Dia dos Estudantes, que é dia 11, nosso programa vai ser dia 12, e a gente vai fazer uma comemoração e tudo, e o vencedor ganha R$100, né, ganha R$100 em compras de livros na Livraria Arte e Ciência daqui de Fortaleza. Então, vamos para o primeiro áudio. O primeiro áudio é do Maracanaú, uma cidade aqui próxima, né, da região metropolitana de Fortaleza, que é da Elisandra. Vamos escutar.
2: Será que a dificuldade de lidar com algo nos faz criar um sentimento de culpa? Bem, eu acredito que a culpa, muitas vezes, ela nasce menos do erro em si, mas da incapacidade de sustentar emoções difíceis, como uma perda, um conflito, uma rejeição ou um fracasso. E então, culpar a si mesmo parece mais suportável do que encarar aquele vazio, encarar a impotência ou a incerteza. Porque a culpa, ela pode nos dar uma falsa sensação de controle. Porque se a culpa foi minha, então sou eu quem preciso decidir como pagar por ela. Seja me punindo, me isolando ou me penalizando emocionalmente. De certa forma, é como se tentássemos organizar o caos interno. Claro que existe a culpa real, aquela que surge quando ferimos alguém ou agimos contra nossas próprias... Reconhecer isso pode trazer aprendizado, consciência e amadurecimento. Não é dessa culpa que eu estou falando. Eu quero falar aqui, principalmente, daquela culpa inventada, quando a gente não sabe como lidar com a situação, quando a gente não sabe como organizar aquilo que a gente está sentindo. E essa incapacidade de caos, de organizar o caos interno, nos faz criar uma culpa inventada. Aquela que nasce quando a gente não sabe lidar com os sentimentos complexos, com os medos, abandonos, as frustrações. E aí a gente acaba transformando toda essa dor em autocondenação. Às vezes a culpa ela não é consciente, ela é apenas uma dor procurando um nome.
0: Muito forte, fala massa. Obrigado, Elisandra, de Maracanaú, Ceará. Agora nós vamos para São Paulo, lá na cidade de Itaiúba. Itaiúba, São Paulo, que é o Jonatas. Lembrando que hoje, como não está ao vivo no YouTube, então... os dois convidados desse momento, né, vai escolher um de cada dos três, escolhe certo. Um estudante, certo?
1: Ok.
0: Se por acaso a gente tem três, dois tem que passar para a próxima fase, beleza? Então vamos lá. Então agora, Jonathan.
3: Muito bom dia, boa tarde, boa noite. Eu não sei quando esse áudio vai estar sendo transmitido. E meu nome é Jonas, eu sou do interior de São Paulo, moro em Itaiúba, sou estudante da ETEC de Bebedouro, primeiro ano, e a reflexão que eu queria trazer hoje era impossível você ter uma autodefinição de si mesmo, porque dependendo do seu ego, da sua autoestima, você pode se achar muito, você pode se achar uma pessoa muito boa, e se a sua autoestima for baixa, você pode se denegrir muito, se achar muito ruim, mesmo que você não seja. E é por isso que não dá para você, né, se definir, na minha opinião, por você mesmo, porque dependendo do seu ego, você se distorce. E ao mesmo tempo, é um paradoxo, porque, na minha opinião, claro, não dá para você se autodescobrir, você dizer quem você é, pelos outros. Porque os outros também vão ter uma percepção distorcida de você com base nas experiências e nas crenças deles sobre você. Porque, pelo menos a minha vida inteira, teve gente que eu não fui com a cara e a pessoa não foi com a minha cara. E ela me achava ruim, sem nem ao menos me conhecer. E vice-versa. E às vezes a pessoa era boa, às vezes ela era ruim mesmo. E essas coisas acontecem. Pra mim, eu acho que o sentido da vida é esse. você saber quem você é de fato, o que você faria e o que você deixaria de fazer. E se entender, você ser bem consigo mesmo, você não se arrepender das coisas, entendeu? Você não se cobrar, você não se odiar, porque você se conhece. Isso é importante, autoconhecimento. E tem esse paradoxo, né? É isso, essa foi minha reflexão. Se eu pudesse cravar uma frase aqui, seria... É melhor se arrepender de como foi do que passar a vida inteira se perguntando como poderia ter sido.
0: Valeu, obrigado. Massa demais. Muito bom, né? Poder ouvir esses estudantes, assim, legal. Gosto demais. O programa faz sentido também quando não só a gente está aqui falando, mas os estudantes também sentem aqui a participar através dos seus áudios, através das suas falas, seus pensamentos, suas ideias, suas frases, né? Agora vamos para a Yara. Yara Oliveira, ela é de Tutóia, Maranhão.
1: Eu não entendo como as pessoas não são 100% felizes, nunca conseguem ser 100% felizes, sempre lhe faltam algo. Mesmo que tenham um lugar para morar, onde dormir, o que comer, mesmo assim, ainda não são 100% felizes. Mesmo que tenham pessoas ao lado, não conseguem ser 100% felizes. Sempre sentem um vazio, falta de algo. Vai estar falando algo. E isso é um complexo que é difícil de entender. Até mesmo em mim falta algo. Mas por que ninguém consegue se manter no que tem? E sempre ficar buscando por alguma coisa que nem eles mesmos sabem. O ser humano tem tudo para viver bem, feliz, mas mesmo assim se preocupa com o que os outros pensam, com o que os outros falam, e não conseguem ser felizes. Não conseguem viver 100% bem, 100% tranquilos. É bem complicado.
0: Som de palmas. É legal também porque as falas, os áudios também é uma forma de desabafar, né? De a gente poder se expressar de como nós estamos, né? Talvez a Yara nesse momento agora já não tá naquela mesma sintonia do quando mandou o áudio, né? Porque a vida é assim, né? É uma roda gigante, a gente às vezes, né? Cada um vai... Quero também dizer que, tá? Cada um tem seu próprio pensamento, suas próprias ideias, e são válidas todas as formas de pensar, a não ser quando é criminosas, né? Quando a gente acaba gerando crimes, né? Preconceitos, né? Homofobias e tantas outras coisas, tá? Tantos outros pontos importantes também para serem ditos, né? Mas é isso. Então vamos voltar, porque a gente tem que escolher mesmo, certo? É aquele que mais lhe chamou a atenção hoje, tá? Que mais lhe chamou a atenção hoje. Lembrando que a Elisandra, né, que foi a primeira, ela falou sobre culpa inventada, uma incapacidade de organizar o caos. O

0: Jonathan falou sobre autodefinição de si mesmo, sobre autoconhecimento, né? E a Yara, agora por último, falou sobre a falta de felicidade, né? Como é difícil superar as dificuldades da vida. Então, Fred Santiago, seus comentários.
1: Olha, eu gostei muito dos três áudios, cada um com sua característica. Agora, me chamou muita atenção o aspecto, a pegada existencial do segundo áudio, do menino lá de São Paulo, e o terceiro da Yara tem aquela coisa introspectiva, mas ao mesmo tempo profunda e muito parecida ali com o Cioran, aquela coisa meio niilista, e me chamou muita atenção. Eu vou votar nesses dois, embora o primeiro também tenha sido muito bom.
0: Certo. Escolhe são o Jonathan ou a Yara?
1: Então eu vou ficar com o Jonathan.
0: Beleza. Então, no caso, obrigado. Então, no caso, tem a Elisandra e tem a Yara. Aí o teu voto. Assim, quem vai passar já, né? Não é nem voto, é quem vai passar já.
2: A Elisandra foi muito feliz, até porque também o áudio dela estava bem nítido, estava bem a qualidade, né? O da terceiro áudio. Eu acho que ela foi um pouco prejudicada pela, não sei, a forma de que ela gravou, né? Mas eu fico com a Elisandra. Realmente essa questão da autoculpa pega muito a gente. Às vezes eu fico. Ela foi muito feliz nessa colocação.
0: Massa. Essa culpa inventada, eu não tinha escutado ainda esse
2: Também.
0: termo, né? Ela, não sei se é um termo que ela criou, se é um termo que, né? Não sei. Mas é legal esse termo, inventada. E obrigado a Yara também, né? Obrigado lá pro pessoal do Maranhão que está participando muito aqui no nosso programa também. E a galera de Pernambuco também participa, viu? Tem no quadro Filosofou, tem várias pessoas de Pernambuco, vários estudantes. Fico muito feliz também pela participação de todo mundo, sobretudo a galera do Nordeste também, mas a galera do Sul, do Sudeste também, do Norte participando. Tem gente de todas as regiões e fico feliz proporcionar esse espaço para a gente poder escutar os estudantes, né? Mais uma vez, Fred, muito obrigado pela sua participação. Você está se sempre convidado, viu, aqui a participar. Sinta-se abraçado também, mesmo distante, né? E é isso. Obrigado, viu?
1: Eu que agradeço, Emerson, a vocês pelo espaço, adorei a conversa e desde já me coloco à disposição para sempre que precisarem, eu voltarei para cá com todo prazer. Valeu mesmo, um abraço para todo mundo aí do
2: Um
1: Ceará.
2: abraço, Fred.
0: Um abraço. Se tiver em Fortaleza, fala com a gente, para a gente dar uma saída. Valeu, um abraço. É isso aí, agora vamos de mais música, né, com o Cid, e depois a gente escuta aqui também a presença. Valoriza também a presença do Alexandro Santos, ele que é escritor, é músico também, é artista, também vai falar sobre os seus cordéis, assim também como o Cid está aqui com os cordéis dele também. Vamos lá, mais uma música.
2: Vamos, eu sempre quis fazer uma música falando de gaiolas, né? Esse aprisionamento do voo do pássaro. E nunca tinha conseguido. Então, ano passado, eu finalmente consegui. Em frente à minha casa tem que cria pássaros. E aí eu consegui.
0: Dessa música eu já ouvi.
2: Passarinho.

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1: Linda, linda demais. É isso aí, quem tá voando também é o cinema cearense voando, e eu fiquei muito feliz, né, de receber a notícia ontem aqui lá no jornal O Estado do Ceará. Já teve reportagem no jornal O Povo, também tivemos... Desculpa, gente, é porque aconteceu uma coisa que eu tô rindo, não tem como segurar. Mas, desculpa, de boa. Pode, não, fica à vontade, sente aí, fica à vontade. Tudo bem. É, e aí, ontem no jornal Estado do Ceará, a gente teve a notícia aqui no nosso, né, o nosso novo cinema, nosso novo filme. Então aqui tem dizer novo voo no cinema local. Após o sucesso de Filosofia de Boteco, que brilhou por 8 semanas nos cinemas, o diretor e roteirista cearense Emerson Prassiano já está no set de seu novo projeto. Trata-se do curta-metragem Tenho Vivido, atualmente em fase de gravações. É, o filme traz no elenco dois gigantes da nossa dramaturgia, o ícone Roger Rogério, de 82 anos, e a brilhante Jane Azeredo, de 81 anos, que assume o papel de protagonista Mazé. A trama acompanha uma dedicada pedagoga que, após 3 décadas na sala de aula, confronta o cansaço da rotina e a urgência da vida ao ver a neta adoecer. É um sensível retrato sobre tempo, afeto e resistência, que promete emocionar o público. Na foto aí, né, para quem está nos acompanhando, a foto tem eu, Emerson Prassiano, com o Roger Rogério, um grande artista, pessoa que eu admiro muito, e a Jane Azeredo, também uma outra atriz que eu também sou apaixonado demais. Além do Roger e da Jane, também temos a presença do elenco com o Adnet Pinheiro, que é o protagonista do Filosofia de Boteco, que também está no nosso filme, e o Nick Souza, né, uma criança linda, maravilhosa, talentosa, como também o João Miguel também, e a Didi Santana, né, uma grande atriz cearense, também participando do nosso novo filme, que aí vocês vão ver aí depois. Tenho Vivido, hein? Filme maravilhoso, estou muito feliz de ter gravado, parabéns a toda a equipe, todo mundo que faz parte da nossa produtora Cinemarve Produções. Vamos lá, tudo bom? Sandro, boa noite, seja bem-vindo.
2: Obrigado, é um prazer. Obrigado. É um prazer estar aqui no seu programa.
1: Prazer também.
2: Para a gente falar de arte e cultura, né? De música e literatura.
1: Isso. Se apresente aí, fale quem é você.
2: Eu me chamo Alexandre Oliveira Santos, eu sou músico e escritor. Sou autor de livros de poemas de versos livres e cordéis. Sou autor de 3 títulos de livros, de poemas de versos livres e 5 títulos de cordel.
1: Beleza. Fala um pouquinho mais desses teus livros, das tuas produções.
2: A literatura, para mim, é sempre uma maneira de levar para o leitor a reflexão. Os meus textos, a tônica maior da minha literatura é fazer

0: as pessoas refletirem a partir dos meus textos.
1: Massa.
0: Que tem uma, vamos dizer, uma abordagem filosófica, psicológica, né? Ao mesmo tempo onde eu falo de arte, de cultura, da própria literatura em si. É um texto que a pessoa lê e naquele momento eu espero que, ao ler aquele meu trabalho, ela extraia o melhor de si. O meu trabalho, ele se abrange, né, para algumas questões sociais, como, por exemplo, o meu projeto Apadrinho um Aluno da Escola Pública com Leitura, que, nossa, a princípio, chamava-se Apadrinho um Aluno da Escola Pública com um Livro. Mas como eu passei a escrever cordel, então, para não ficar aquele nome mais extenso, livro, uhum, e cordel, eu preferi mudar o nome. É Apadrinho um Aluno da Escola Pública com Leitura. Ou seja, uhum, é uma parceria minha, o autor, com a sociedade, onde eu faço uma abordagem direta com as pessoas, divulgando o meu trabalho. E algumas pessoas dizem, cara, eu sou muito afeita à leitura, mas estou vendo aí que você está batalhando. Tem alguma outra forma que eu possa lhe ajudar? Eu digo, você pode apadrinhar um aluno da rede pública. Ele diz, como é que funciona? Eu digo, é o seguinte, você compra, mas não leva. Você paga o valor da obra, seja ela livro ou cordel. Eu fico com uma obra, seleciono quando a partir ali de alguns apadrinhamentos. É, vou na escola pública, né, chamo o pessoal ali da diretoria, da biblioteca, ele seleciona alguns alunos e eu faço a entrega. Né? O aluno recebe gratuitamente aquele meu material. Né? É uma forma de incentivar a leitura. O aluno da escola pública é um aluno mais carente dessas questões, sobretudo da literatura. Né? Uhum. Então, e aí eu faço o registro de foto do aluno com o livro e mando para aquela pessoa que apadrinhou. Digo, ó, tá aqui o aluno que se apadrinhou. Mostra o aluno com o livro na mão, né? Para ele saber que aquele dinheiro que ele me deu, ele fez um investimento.
1: Sim.
0: Ele fez com que um aluno da rede pública recebesse um material literário.
1: Perfeito. Fala mais, parabéns pela ação, pela prática.
0: Obrigado.
1: Fala um pouco mais dos teus livros, assim, os títulos deles, como foi a escrita, o que é que cada um fala.
0: A túnica, em geral, é como eu te disse.
1: Certo.
0: São voltados para a reflexão, apesar de que são temas, né, bem diversos, mas todos sempre vai focar nessa questão, certo, da
1: mais
0: reflexão.
1: Os títulos,
0: vamos
1: assim,
0: lá. Em 2017... Eu publiquei, não, 2016, estou na dúvida agora. É, eu publiquei um livro fininho. Aliás, todos os meus livros são finos, né? Mas esse eu acho que é o mais fino dos três. Um livro de poemas chamado Poesia, Linguagem da Essência. Inclusive, divulguei na Bienal daquele ano, né? Depois eu lancei o livro Em Tempo de Eros, que é um livro de poemas que fala sobre o amor, né, também poesias curtas. Os meus poemas também, a outra característica, além da coisa do fazer refletir, é porque eles são sucintos. Eu não escrevo um poema duas páginas, três páginas. Tem página que tem três poemas nesse meu último livro, por exemplo. Mas o terceiro livro, que é o que eu estou divulgando até hoje, né, que eu comecei a divulgar em 2024, é realmente aquele livro que eu estava querendo lançar. Porque esse trabalho, ele era para vir antes. E ali eu ficava postergando e vi uma outra ideia. Eu dizia, não, vou publicar isso aqui primeiro, depois eu faço esse. Esse tem que sair bem caprichado. Até que chegou um período, né, que eu acabei publicando esse livro. Também tem os meus títulos de cordel, né, que são cinco títulos. Posso dizer o nome de todos? O primeiro deles é Escalada do Vício, onde eu vou tratar das drogas e suas consequências. Um cordel para refletir, né, sobre a lucidez. Depois eu...

0: vou publicar O Novo Tempo e a Tal da Modernidade. Um cordel onde eu vou fazer um apanhado geral sobre a educação dos tempos modernos e fazer uma comparação com o passado. O que a gente perdeu? O que a gente ganhou com a tecnologia? Então, nesse cordel, eu vou falar de consumismo, espiritualidade, rede social, relação pais e filho, internet, aluno, professor. É um cordel onde eu faço uma abordagem ampla, né? Porém sucinta, porque é um folheto de cordel, onde eu faço uma abordagem sobre a educação no geral. O terceiro cordel é o meu primeiro cordel infantil, né? Que é o Palhaço Pirulito e a Brincadeira de Rimar.
1: Opa, esse é lindo, esse é bonito.
0: O quarto cordel é um cordel meio polêmico, mas é um cordel que eu achei necessário fazer, um cordel intitulado Aborto Não. E o quinto cordel seria o meu segundo cordel infantil, intitulado O Menino Tocador e Seu Amigo Diferente, a história de um menino que toca violão e um passarinho que canta. E vamos falar de amizade, de música, de parceria, um cordel bem bacana assim para a meninada.
1: Que massa, que massa. E o Cid, fala também dos teus cordéis também. Compartilha com a gente.
2: Eu sou cordelista há pouco tempo, né? Eu tenho 2 anos só de cordelista. E nasceu essa paixão, né, depois que eu fiz a escola de cordel e cantoria na casa de vovó Dedé, que foi...
1: Lá é tão bom, né? Lá
2: tem tantos foi direcionado, legais, né? E o nosso professor orientador foi o Guilherme Nobre, que é um grande cantador, repentista, né? Apesar de muito jovem, mas ele tem uma capacidade muito grande de improviso. Então, foram quase 2 anos, né, de escola. Era uma turma pequena, foi a primeira turma. Então, como eu sempre compus desde os 15 anos, né, canção, e só que escrevia de forma assim, sem entender a questão da rima, da métrica, né? E depois do cordel isso facilitou bastante, né? E aí foram nascendo as ideias e eu fui, por exemplo, um cordel foi um dos primeiros, o Boneco Raimundinho. O Boneco Raimundinho é um boneco que existe, né? É um boneco que foi criado lá em Juazeiro do Norte, né? Por um mestre artesão. E esse boneco, por alguma eventualidade, veio parar em Fortaleza, né? E ficou esquecido numa casa. E um homem que faz mudança aqui há muito tempo, ele tem uma Kombi que faz mudança, e um dia ele foi fazer a mudança e a mulher tinha lá aquele boneco e perguntou se ele queria. Boneco de madeira, né? E o que ele fez? Ele pegou o boneco e pregou na frente da Kombi. Era torcedor do Fortaleza e pintou a Kombi e o boneco pintou junto, né? Então ficaram 3 cores, né? E o dono do boneco hoje, que é meu compadre, que é Nonato Araújo, que é um grande artesão maranhense, mas já mora aqui, ele viu esse boneco e ele reconheceu, né, que era um mamulengo e reconheceu. E aí nasceu toda a história, ele conseguiu falar com o dono da Kombi, no primeiro momento não convenceu, queria comprar o boneco de qualquer jeito. E no segundo momento o cara doou o boneco para ele. Se sensibilizou com a história. E aí ele fez toda a reforma do boneco e me chamou para ser padrinho. E aí eu conto toda a história do boneco, né? Como foi, de onde veio, como foi a transformação. Interessante. Então eu procuro nos meus cordéis essa questão um pouco de imaginação, mas também um pouco de evidenciar os assuntos atuais, né? Por exemplo, aqui eu falo dos falsos profetas, uma crítica, né, nessa direção.
1: Só que tem,
2: não,
1: né?
2: Não só das igrejas evangélicas, mas também da própria igreja católica, a gente vê muita manipulação de, né, de pessoas que realmente não têm o poder de discernir, né, que confiam cegamente, né, ali no pastor, no padre, né? Então, né? E o mais novo é o do Belchior, que é especificamente sobre disco Alucinação.
1: Deve ser bom.
2: Sobre cada canção eu faço...
1: Posso olhar aqui?
2: Pode sim, uma estrofe. Né? E queria aproveitar a dizer que eu quero apadrinhar um aluno aqui, né, da escola pública, e vou deixar para você escolher aqui 3

0: 10.
1: Opa, coisa bacana, né?
0: Aliás, eu
1: Legal.
0: vou fazer melhor. Eu tenho 9 títulos. Você vai levar os 9.
1: Olha aí, coisa
0: Isso,
1: boa.
0: né?
1: Aqui,
0: É.
1: bom.
0: E aí o seguinte, eu tenho mais alguns que ainda não publiquei, né? Mas a ideia foi primeiro, né, praticar bastante, né, na escrita do cordel, na métrica, na rima. Tanto quando eu fazia um cordel, eu chegava para o professor Guilherme Nobre: Guilherme, tá ok a rima, a métrica? Ele disse: não, aqui está passando um pouquinho, aqui tá, passou um pouquinho da métrica, né? Então dá. E agora o mais importante foi em 2024, né, que eu comecei, eu decidi fazer um diário em cordel, meu diário em cordel. Então eu comecei no dia 1º de jane... não, 1º de janeiro de 2024. Eu comecei a fazer. O que é que eu fazia? Chegava à noite, eu escrevia uma cestilha, né, ou então uma setilha, resumindo o que foi o meu dia. É um diário mesmo. E eu fiz 365 estrofes. Ainda não lancei isso. Né? Quando eu fui para o médico, quando veio a pandemia, toda essa questão, então ficou bem interessante.
1: Massa, Alexandre Santos, fala um pouquinho aí mais
2: Para saber
1: sobre.
2: mais sobre o Santo
1: Ó, eu
2: Vigia, é
1: falei,
2: só perguntar
1: Alexa,
2: qual é o.
0: para. Não, para, Alex.
1: É o que eu falei, a Alexandra, ela se mete, né? A Alexa se mete. Alexandre Santos, fala um pouquinho aí pra gente sobre. Você citou, né, seus cordéis, né? A câmera tá
2: Não
1: aqui, tá?
2: sei
1: Ó.
2: como posso ajudar.
1: Alexa, para. Para de se meter, mulher. Sobre um desses cordéis, assim, explica melhor pra gente.
3: Vamos aqui fazer uma colocação antes, que eu achei
1: É
3: interessante.
1: vontade.
3: A primeira delas é aqui, partindo da atitude do nosso amigo, né? Porque, como é o seu nome? Que
0: É o Cid.
3: é o
1: O
3: Cid,
1: Cid.
3: né? Eu queria agradecer de antemão a sua atitude, mas eu quero dizer assim, que vai ser uma coisa diferente. Por quê? Porque assim, esse projeto, ele é com as minhas obras, entende?
1: Sim.
3: Mas aqui, de uma forma natural, ele acabou aqui, sem querer, ampliando o leque, né? Então, eu vou entregar aqui o material dele para os alunos da rede pública. É uma forma também, né? Essa parceria, opa, essa parceria, né, dele presentear aqui os alunos com esses cordéis, e eu vou ter o maior prazer em entregar aos alunos da rede pública. E interessante que você falou aí do problema aqui, que eu não vou nem pronunciar o nome, porque senão fala. Quem tem muito esse problema é minha mãe, quando eu chego lá para almoçar com ela. Aí ela toda vez chama meu nome, a moça que lê toca uma música. Aí ela grita de lá: não é você, não! É o meu
1: É o
3: filho
1: meu
3: que
1: filho,
3: chegou!
1: é o meu filho.
3: Sim, mas.
1: É porque eu falei Alexandro, aí ela se meteu aqui, Alex.
3: Com
1: Não,
3: relação ao
1: tá
3: meu
1: bom,
3: trabalho,
1: não
3: eu tenho
1: sai.
3: aqui, eu estou com algum material aqui na bolsa, né? Se você quiser ver alguma coisa, eu
1: Claro,
3: posso.
1: pode pegar aí. Mas aí, já você pega. Se quiser
3: Pronto.
1: falando, tá aí já,
3: Já
1: então
3: está aqui,
1: pronto.
3: ó. Eu
1: E aí?
3: também quero lembrar aqui, também a minha atividade como músico freelancer,
1: Sim.
3: né? Que eu faço
1: Tem
3: aí.
1: até um projeto seu, né? Legal só, que é o projeto Canto da Cultura, né?
3: Ah, esse projeto aí é interessante. Ele é literatura também. Esse projeto.
1: Mas tem a
3: Ele
1: ver
3: é
1: com música também?
3: literatura. Não. A
1: Não?
3: princípio eu até quis fazer,
1: Não.
3: mas vamos aqui por partes. O canto da cultura, ele foi um projeto que se deu a partir de uma iniciativa minha. E acabou acontecendo só comigo mesmo, porque eu chamei a turma do bairro e dizia: gente, vamos invadir, entre aspas, as praças. Você é artista plástico,
1: Sim.
3: leve seus quadros. Você é músico, leve sua caixa. Eu vou com o meu material literário. E as pessoas, no primeiro momento, achavam interessante. Mas, não sei o que, tem que falar com o político A ou B. Eu digo: não, gente, vamos para as praças.
1: Sim.
3: Quando eu percebi que essas pessoas não iam tomar nem uma

0: iniciativa, na Bienal de 2022, naquele gás ali, divulgando meus cordéis, quando acabou, pintou aquele vazio, eu digo, não, aquilo que eu chamava o povo, eu vou fazer sozinho. De repente, estava eu numa praça com um carrinho de mercantil e duas mesas de plástico, cheia de livros, artesanato hippie, que eu também faço, e meus cordéis. E comecei a desenvolver essa atividade cultural em meio a um clima de anticultura, vamos dizer assim. Porque aqueles botecos com aquelas músicas complicadas, né? Aquelas músicas que não representam a verdadeira cultura. E ali em meio àqueles barzinhos com apenas comida, e de repente chegou um cara com um livro no meio daquilo ali. E as pessoas começaram a achar interessante, começaram a comprar meus livros, começaram a comprar meus cordéis, meus artesanatos. E eu fiz isso durante um período de 2 anos, mas tive que dar uma parada porque eu me mudei. Me mudei para uma próximo, mas ao mesmo distante, para me deslocar com esses carrinhos, sim, com essas mesas. Mas já estou me articulando para voltar ao Canto da Cultura, só que numa pracinha mais próxima, né?
1: Qual o bairro?
0: José Walter. Posso mostrar aqui o...
1: Oh, claro, com certeza, fica à vontade.
0: Esse aqui...
1: Como é que é seu?
0: Pra lá, vamos lá. Aqui é o meu livro, Poesia, Linguagem da Essência, né? Que essa semana eu completei aí, passei de 2.000 exemplares.
1: Não é fácil, viu?
0: É luta. É luta diária, toda noite, abordando pessoas, mostrando a importância da leitura.
1: Sim.
0: Né?
1: E tem... Do pó à transcendência, né? O nome
0: do pó à transcendência, inspirações de um errante. Acabei esquecendo aqui o nome do livro. E aqui já tem um poema na capa, né? Essa foto aqui é uma
1: muito bonita a capa.
0: É uma pedra, cariças, guardei essa foto por anos. E de repente, quando eu fui fazer a capa do meu livro, eu tive a ideia de jogar isso aqui. E aí eu criei um início para fazer um trocadilho aqui com o título, né? Então, o nome do livro é Do Pó à Transcendência. O subtítulo é Inspiração de um Errante. Gostei do fundo aí. E aqui, na capa, eu apresento o poema da pedra, mas crio um início, um texto aqui em cima com um título, dizendo: em pedra, arte, poesia. Atrito de pedra com pedra, pedra quase giz, soltou pó, daí fiz. Poesia em pedra é rústica manifestação dos versos. Aqui a capa já começa com esse impacto artístico, né, diferenciado com essa capa autoral.
1: Mais uma leitura aí, por gentileza, de alguma parte. Aproveitar esse fundo que tá maravilhoso aí, ó. Continuando tocando, Cid.
0: Eu vou aproveitar
1: esse fundo musical.
0: Eu vou aproveitar que o nome do programa é
1: Pra pensar.
0: Eu vou aqui na filosofia.
1: Opa! Eu gosto. Eu sou da filosofia, sou professor de filosofia.
0: Nosso não programa é necessariamente uma filosofia de sistema, certo. Mas eu, na minha forma de enxergar o mundo, nessa busca constante, acabo ali esbarrando em algum filósofo, né? Nossa. Outro dia eu estava ouvindo um filósofo, e a concepção que ele tinha da vida, eu digo, opa! O meu poema Desejo fala justamente isso. Quer dizer, eu nem sabia.
1: É legal.
0: De repente, a minha filosofia acaba esbarrando nesses grandes pensadores.
1: É legal demais. O Cid vai preparando a mão aí, que até o final do programa hoje, o Cid tocando. Não, sem parar.
0: Vamos ver aqui.
1: Nunca mais ele volta pro programa.
0: Vamos ver aqui.
1: Vamos lá, vai, Alexandre. Desculpa aí, vai. Parei. Sim, da filosofia, homem. Tá aí, vai lá.
0: Vamos começar com um poema chamado, é um poema curtinho, né? É uma característica minha, com filosofia.
1: Ou seja, Alexandre aqui filosofando, vamos lá.
0: Sem uma voz, sou omissão. Sem uma crítica, sou imprudência. Sem uma crise, sou inércia. Sem um pensar, sou incoerência. Sem uma certeza, sou descrença. Sem um propósito, sou inexistência.
1: Filosofou! É isso aí! E pegando o ritmo desse filosofou, né? Que o Alexandre aqui falou, filosofando, gostei da... Vamos escutar mais áudios dos estudantes filosofando também? E aí lembrando que cada um também faz um voto, certo? Então, nós vamos escutar três áudios, aí você escolhe um e você também escolhe um. Como hoje não está tendo no YouTube ao vivo, então a gente está pegando cada voto, já uma passagem para a próxima etapa. Vamos, é a segunda rodada, tá? São os últimos dois que vão para... os últimos três, mas os últimos dois que vão passar para a próxima fase. Tá faltando só dois para a próxima fase, que é justamente esses que nós vamos escolher agora. A primeira, olha aí, lá de Pernambuco.
2: Aí.
1: Caruaru.
2: Olha.
1: Ainda bem que... Ainda bem que não foi na primeira rodada, né? Para poder não gerar, né? O pessoal não ficar falando, porque o menino era de lá, né? Vamos lá, Larissa, a primeira.
3: Passamos tanto tempo da nossa vida nos desgastando com situações que não há nada a ser feito. Qual motivo é tão necessário passar cada minuto com pensamentos negativos, se frustrando com as atitudes alheias? Nem tudo precisa ser compreendido. Às vezes, ouvir e sentir é o suficiente naquele momento. Quanto mais se frustra com algo que não se pode mudar, não vai ter a paz que tanto deseja quando pede em suas orações. É tantos problemas maiores para se preocupar, e esse seu pensamento é o menor deles, nem deveria ser considerado problema. Para agora e pensa. Nós somos tão pequenos, vivemos numa bola que flutua, cada um vivendo uma situação diferente. Mas se hoje fosse o último dia de nossas vidas, problema algum seria nosso primeiro pensamento. Nunca vamos de fato viver nossa vida com tanta negatividade, frustração, comparação e ignorância. Procure ambientes que te tragam paz interna, relações saudáveis que lembrem o melhor de você. Sua vida está aí para você aproveitá-la de maneira consciente.
1: Aí, é muito massa, né, escutar esses alunos, né? Esses meninos falam tanto bem. E assim, projetos como esse seu também, Alexandre, que incentiva, né, os alunos à leitura. O do professor Fred também, que falou sobre a questão dos alunos pesquisadores, né? Da produção de livros, né, que ele faz. Eu também faço isso também, as produções de livros. É muito legal a gente poder ter esse espaço, né? E a gente poder escutar esses alunos, como agora. Nós vamos para Bebedouro, São Paulo, e escutar Marcos Alves.
4: Bom, eu gostaria de falar sobre como as músicas estão cada vez mais superficiais. Eu tenho para mim que a música é a forma de arte mais presente no nosso cotidiano, né? E hoje nós estamos em um cenário onde cada vez mais parece que elas estão perdendo suas essências. Antigamente nós tínhamos músicas que, assim, realmente eram explosivas, como Single Ladies, da Beyoncé, ou Olha a Onda, do grupo Tchacabum, que, assim, mesmo anos lançadas, elas ainda são reproduzidas até hoje. Só que, assim, hoje em dia, nenhum artista consegue compor algo que realmente marque, sabe? Temos lá umas musiquinhas que viralizam por umas semanas, mas logo desaparecem juntamente com os cantores que lançaram elas. Eu acho que isso nos mostra como a música atual está cada vez mais datada e sem uma real importância em nossas vidas, sabe? Elas não são feitas para nos contar história, criar laços afetivos ou fazer nós criarmos coreografias e danças divertidas, mas sim apenas para viralizar em um vídeo de, assim, 30 segundos de uma rede social qualquer, né? Hoje nenhum artista consegue realmente revolucionar a arte, não consegue ousar, sabe? Tá todo mundo tão padronizado no mercado musical, não só no mercado musical, mas principalmente ele. Ninguém consegue, assim, criar algo novo, criar algo do zero, e isso é realmente algo triste. A gente vê a música, que é uma das melhores formas de expressar a arte, de expressar o que uma sociedade sente, sendo, assim, simplesmente banalizada em uma época em que uma junção de palavras diferentes, assim, de palavras sem contexto alguns, pode ser chamada de música.

0: Obrigado, Marcos. Massa. Agora vamos para Dinádia Oliveira, que é do Rio de Janeiro. Rio de Janeiro. Capital.
1: Tema: a falta de segurança e o aumento de moradores de rua no Rio de Janeiro. Olá, meu nome é Dinária Oliveira Santa, tenho 50 anos e sou estudante do ensino médio EJA, módulo 1 da Escola Estadual Deodoro, no Rio de Janeiro. Hoje eu vou expressar minha opinião sobre a falta de segurança e o aumento do número de moradores de rua no Rio de Janeiro. Os moradores de rua são pessoas em situação de vulnerabilidade social. Muitos enfrentam os problemas como dependência química, desemprego, abandono familiar. Ao mesmo tempo, essa situação gera preocupação à população trabalhadora, que convive diariamente com a insegurança nas ruas. Na minha opinião, o governo tem grande responsabilidade sobre esse problema. É necessário investir mais em centro de acolhimento assistencial, social, atendimento médico, psicológico, psiquiatras, enfermeiros, hospitais especializados para atender essas pessoas de forma digna e eficiente. Quando não recebe o apoio necessário, muitas dessas pessoas acabam ficando abandonadas na rua, agravando sua situação e aumentando os desafios enfrentados pela sociedade. Por isso, é fundamental que existam políticas públicas capazes de oferecer tratamento, acolhimento e oportunidade de reintegração social. Além disso, a população trabalhadora tem direito de viver com segurança. Os impostos pagos pelos cidadãos devem contribuir para melhorar áreas essenciais como segurança, saúde e educação. Ao observar a realidade da rua, vemos muitas pessoas idosas, dependentes químicos e indivíduos com problemas de saúde mental, precisando de ajuda. Isso demonstra a necessidade de uma atuação mais efetiva do poder público para enfrentar essa questão. Acredito que nós, cidadãos, também devemos conhecer nossos direitos e participar da sociedade de forma consciente. Para isso, precisamos estudar, entender melhor a política e aprender a reivindicar nossos direitos de maneira respeitosa e responsável. Obrigada pela atenção. Espero que essa reflexão contribua para a conscientização sobre nossos direitos e sobre a importância de buscarmos soluções para os problemas que afeta a nossa sociedade. Muito obrigada.
0: Opa, Dina, muito obrigado também. Nós que agradecemos pela sua contribuição, sua participação. Vamos lá. A primeira, agora vamos escolher, tá certo? E aí vocês podem fazer os comentários também, percepções aí também tem a ver com os textos, né, de vocês. A Larissa, a primeira, lá de Caruaru, ela falou sobre pensamentos negativos, frustrações, paz interna e aproveitar a vida, né? O Marcos Alves, que foi o segundo lá de Bebedouro, São Paulo, falou sobre músicas superficiais, falou sobre a visualização na internet, né? A falta de criatividade nas músicas atuais, na contação de histórias, na importância para a dança, né? A Dinádia Oliveira, apresentou sua pesquisa, né? Seu texto sobre a falta de segurança, os moradores de rua, a vulnerabilidade social que acontece, né? E o desejo de uma sociedade mais justa, mais humana. Vamos lá. E aí? Alexandre, fica à vontade. Escolha um e faça seus comentários, comparando também com os seus textos.
2: Eu vou votar aí pela afinidade, como eu sou da música, eu vou votar na opinião 2.
0: Certo.
2: E gostaria de reforçar, né, essa opinião, porque na hora que eu comecei a ouvir.

0: documentário, já me levou aqui a dois poemas curtinhos do meu livro, que é justamente uma crítica a essa música de hoje, né? Então, eu gostaria de recitar esses dois poemas curtinhos.
1: Prazer.
0: Já frisando aí que eu voto na 2.
1: Tá certo.
0: Vamos lá.
1: Prazer.
0: São dois poemas curtos. O primeiro, o nome da música, da poesia é Sede de Boa Música.
1: Gostei do título.
0: Eu digo o seguinte: rebelam-se meus tímpanos com o som de nossos dias, notas mal posicionadas, tolas melodias. O segundo poema chama-se Notas Baixas. E aí eu vou fazer um trocadilho aí com escola, com notas musicais. Diz o seguinte: é uma alusão a essa música de hoje. Quer me sensibilizar, melodia? Tocar-me por dentro? Difícil. É você, vazia. Vê se se toca, vai estudar. E quando melhorar suas notas, aí sim, tocar-me-á.
2: Boa.
1: Gostei, gostou, sim. Massa, né?
2: Massa, muito legal. É, eu acho esse tema muito pertinente, né? Sobre novos valores, né? Novos ritmos, novas melodias. Mas a gente vê também, a questão é que os novos valores não têm oportunidades. É. Né? Então,
1: exatamente.
2: Veja, hoje aquele festival que você fez foi maravilhoso. Né? Então você vê valores novos, canções
1: lindas.
2: Né? Pois é. Então, mas a gente. O rádio não toca. Né? Você vê no próprio São João os valores, né? Da casa, os pés de serra, não são convidados, e quando são um cachê ínfimo, né? Aí chama a gente do sertanejo, que não tem nada a ver com o movimento, né, junino. Então. Eu acho que não é só essa questão de falta de talentos, é questão de falta de oportunidades. Então, eu só queria fazer esse comentário, mas eu voto na primeira, de Caruaru, que eu acho que ela filosofou um pouco mais, ela falou de

0: lá mais alegre, e a gente tem que mudar através do conhecimento. Então, queria fazer esse comentário a respeito da música, porque eu já faço música há mais de 30 anos, né? E a gente sempre tem essa dificuldade. Quando surge um festival, então, as oportunidades que eu tive de mostrar meu trabalho foram em festivais, né? Consegui gravar um CD independente com um parceiro, mas é complicado. Eu acho que a gente tem de sempre que bater nessa tecla de oportunidades, né? Então você vê os próprios editais que são lançados, né, pela Secult, né, pelas leis, né, eles parece que são direcionados, tem certo direcionamento, mas pelo menos hoje já se vê, né, que tem uma verba maior para a cultura, né? E o que precisa é isso. Eu acho que os próprios criadores músicos precisam ser mais ousados, né? É como ele fez o projeto dele. Eu acho lindo. Você vê na Europa muito isso, né? O cara tocando no metrô, tocando na praça, lá bota o som dele, faz o violão e faz música e vai vendo, né? Eu acho que
1: Só acrescentar aqui que o que ele falou que acontece no São João também acontece no período de carnaval. Eu digo isso porque eu tenho um grupo de amigos que, quando chega nesse período, já no pré-carnaval, a gente monta uma bandinha, né, chamada Couros e Metais. Essa banda, ela, vamos dizer assim, se reativa para fazer o pré-carnaval e o carnaval. E a gente vê que tem gente tomando lugar, tocando coisas que não tem nada a ver com carnaval,
0: Verdade.
1: tocando música e a gente perde a oportunidade de estar nos palcos porque um grupo chegou lá fazendo esses estilos novos aí, né? E aí é complicado, né? Isso aí que acontece no São João, eu vivencio
0: Sem
1: muito
0: dúvida,
1: no
0: sem
1: período de
0: dúvida.
1: carnaval.
2: Ok, é isso.
0: É
2: Fica
1: isso.
2: aí. Então passou a Larissa e passou também o Marcos.
0: Marcos.
2: Obrigado, Ednar. Gratidão aí pela sua participação também. Gostei muito do seu áudio também. Redes sociais de vocês, como é que a gente pode conhecer melhor o trabalho de vocês? Como é que a gente pode adquirir também? Quem vai começar aí?
1: O Instagram hoje em dia, né? Apesar de que eu prefiro o Facebook, acho ela uma ferramenta melhor, mas eu não posso usar a que eu prefiro. Eu tenho que usar onde as pessoas, né?
2: Onde está
1: Onde está a
2: viralizando, né?
1: turma, né? Então,
2: Mas é isso.
1: o meu.
2: E aí, desculpa, mas às vezes as pessoas também não escuta, só escuta essas músicas superficiais, né? Que é o que está na mídia, né? Como é que eu vou
0: Exatamente.
2: escutar uma outra coisa? Tipo, a gente já tem mais conhecimento, a gente vai olhando, a gente vai sabendo direcionar onde a gente quer escutar, o que a gente quer ver, o que a gente quer assistir. Mas às vezes a pessoa até fala, né? Mas eu não tô vendo, não tá mais próximo de mim, né? Então
1: Isso.
2: acaba nessa correria do dia a dia, né?
1: Interessante você colocar isso,
2: Aí
1: né?
2: acontece também com o Facebook, né? Mesmo sendo melhor, mas a gente acaba se afastando. Por quê? Porque a mídia, a sociedade vai encaminhando para outro ponto, né?
1: Interessante você colocar isso. Antes eu vou dizer logo o meu
2: Fica à
1: Instagram,
2: vontade.
1: mas eu quero fazer uma ilustração com o que eu passei, que
2: Pode
1: ilustra bem o
2: falar.
1: que você acabou de colocar. Meu Instagram é o Alex Arte e Cultura, né? Lá as pessoas podem entrar em contato comigo, né? Adquirir os meus cordéis e o meu livro, que esse livro é o único que eu estou divulgando, né? Os outros eu não republiquei, só esse aqui que era o livro que eu queria publicar. Em relação à mídia, eu lancei meu livro na Bienal do ano passado, aqui no Centro de Eventos, com direito até entrevista no Mercado da Arte, foi bem bacana. Um dos dias que eu estava indo para a Bienal, um motorista de Uber conversando comigo: "Ah, você vai para a Bienal? Tá tendo Bienal?" Eu disse: "Tá." "Rapaz, mas é muito errado essas coisas." Eu digo: "Errado por quê?" "Porque a gente não vê nada, a gente não vê nada de Bienal." Eu digo: "Meu irmãozinho, me diga uma coisa. Você tem Instagram?" "Tem." "Você não viu nada da Bienal?" "Não." Aí eu perguntei: "Quantos amigos escritores você tem?" "Nenhum." "Quantos amigos da arte, da cultura você tem?" Ele disse: "Nenhum." "Você segue página tipo Centro Cultural, Centro de Eventos, Dragão do Mar, Centro Cultural Belchior? Você segue essas páginas?" Não. Não. O que é, meu irmão?

0: Bom, é complicado você ver alguma coisa da Bienal, né? Porque olha aqui, ó, abriu minha Bienal, a primeira coisa que aparece é livro. Porque eu tenho interesse. A gente sabe que o nicho que a gente escolhe, quando a rede social entende, ele começa a jogar para você. Se você não faz essa busca, lógico que isso não vai aparecer para você. Aí ele, rapaz, não é mesmo? Né? Você tem razão. Eu digo, pois é. Então, cabe. Hoje não existe mais essa desculpa de que, ah, é a mídia. Gente, hoje a gente tem as mídias digitais. Veja os nichos. Agora entrou em moda um tal de negócio de farmar áurea. A gente chegou num nível. Quer dizer, onde é que vai ter isso? Na página de quem curte essas coisas. Na minha não aparece. Apareceu para ver o de que arrumação é essa. Pronto, a gente corta, manda lá, né?
1: Queijo.
0: Denuncia que não quer ver aquelas páginas. Então, eu acho que isso é uma coisa para a gente refletir, que hoje, com as redes sociais, a gente escolhe o que a gente quer ver. Não é a mídia. A mídia manda aquilo que você gosta. Se você não gosta de livro, se você não tem amigo de escritor, como é que você vai ver alguma coisa relacionada à Bienal? É isso?
2: Exatamente.
3: Foi, por gentileza, ali na câmera, ó, fala de novo seu Instagram, como faz para poder adquirir seus livros.
0: Meu Instagram é Alex Arte e Cultura, né? E as minhas obras você adquire comigo mesmo, né? Eu não tenho um livro vendendo em outro local, é uma venda direta com o autor.
3: Massa. Muito obrigado. Quero também aqui registrar a presença do meu pai, Eduardo Praciano. Ó,
1: Ó,
3: queijo!
1: queijo.
3: Tá aqui presente amanhã, às 18 horas, o programa dele, toda quinta-feira, o programa Amigos da Praça. E quem puder passar aqui no Shopping Benfica, no primeiro piso, perto da Praça de Alimentação, a exposição Eduardo Praciano, Entre a Vida e a Arte. Também adquirir a sua obra
1: Maravilha.
3: também. Legal demais, porque meu pai conta o livro, a história de vida dele, através de poesias, né?
1: É um guerreiro. É guerreiro da
3: Um
1: cultura.
3: beijo, pai. Te amo. Passo, passo. E aí?
1: É, minha rede principal, o Instagram, né? Porque hoje tudo que a gente publica no Instagram automaticamente vai para o Facebook, né? Tem uma
3: Sim,
1: opção que
3: sim.
1: você. É, arroba é o Cid com Demudo, né? É LCID Lemos. Então, como o Alex, eu também a venda é direto comigo. Então, a gente tem participado de bastantes movimentos de saraus pela cidade e tem uma oportunidade de expor os cordéis e de mostrar a música. Né? E agora, com a reedição do Clube dos Poetas Cearense, eu faço parte da diretoria, a gente reabriu em 2025. Está convidada a participar do Clube dos Poetas, você também. Né? Então a gente se reúne uma vez por mês, no quarto sábado do mês, e para discutir poesia, para recitar, para cantar, né? Para correr atrás de espaços de cultura. Né? Então na casa de Juvenal Galeno a gente se reúne, conseguiu esse espaço. E são esses espaços que a gente tem divulgado. Agora mesmo vai ter um sarau. Dia 31 no Teatro Universitário, Teatro de Expressões, na sexta-feira, e no sábado tem um sarau no Adufce, né, aqui na Avenida da Universidade. E aí é.
3: Os professores.
1: Exatamente. Então, essa é exposição de livros, lançamento de livros, cordéis, música e muita poesia. É isso aí.
3: Beleza. Quero agradecer a todo mundo que participou do nosso programa. Vamos encerrar com música? Beleza? Vamos
0: Rapaz,
3: encerrar com música?
0: eu queria
3: A
0: mostrar
3: gente
0: alguma
3: encerra
0: coisa
3: com
0: nesse
3: música.
0: sentido. Será que
3: Quero
0: é?
3: mais uma
0: Gosto?
3: vez agradecer todo
0: Claro, você toca?
3: mundo,
0: Bom,
3: tá?
0: vamos lá.
3: Tá
1: Então,
3: nos ajudando.
1: deixa ele cantar a música.
3: Ah, beleza, massa. Então a gente termina com o Alexandre Santos. Mais uma vez, muito obrigado a todo mundo que participou do nosso programa hoje. Só um minutinho, só pra. Ah, tá pegando só o ritmo, né? Pode ficar à vontade. 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Mais uma vez, muito obrigado a todo mundo. Vamos encerrar aqui com o Alexandro.
0: Essa música é de minha autoria, está nos streams, né, no Spotify. E é uma poesia do meu livro Em Tempo de Eros que eu acabei musicando. O amor ruiu.

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0: Tá no Spotify, o Amor Ruiu.
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0: Oi, gente! Boa noite a todos vocês. Primeiramente, queria agradecer aqui a Deus. Mais uma quarta-feira do nosso podcast. Fala aí que eu quero saber. É sim, ó. Vocês estão achando estranho, né? Eu tô aqui, bem dizer assim, só, né? A nossa querida Black. Não, ela veio. Tá aí ela. Aonde? Olha. Rapaz, essa Celine, viu, mano? Oh, meu Deus do céu. A Blackita, é? Fala alguma coisa, Blackita.
1: Eu achei linda ela.
0: Olha aí. Ela, rapaz, ela vai ficar com raiva.
1: Quem mandou rapaz, ela não vir?
0: Ixi, Maria.
1: Tem que arrancar o couro mesmo.
0: Menino, fala não. Gente, ó, que desculpa vocês, né? Nossa querida Black não deu pra vir hoje, né? Porque ela tá nessa.

0: essa correria do áudio dela, visual, né? Vai ser agora esse final de semana, tá uma loucura, né? E ela não deu para vir mesmo, com certeza. Ela pediu mil desculpas, né? A vocês, estão aqui, né? Os convidados especiais.
1: Ah, desculpado já.
0: Na pegada do papai. Eita, tá aqui com a gente aqui, né? Com muito esforço, a agenda aí, tô sabendo que a agenda tá lotada, todo final de semana estão cantando, né?
1: Agenda lotada, graças a Deus. É um prazer estar aqui com você, tá bom?
0: Beleza, hein? Pode dar uma boa noite, se apresentar.
2: Boa noite, galera. Paty Sampaio.
1: Isso, e Manuel Filho, viu? Boa noite, seja todo bem-vindo, viu?
0: Eita, menino. Essa banda aí que tá fazendo aquele papocado grande, diferente aqui em todas as redes sociais, né? Vamos dizer logo as suas redes sociais lá pra galera lá seguir e fortalecer o trabalho de vocês.
2: Arroba na pegada do papai. Tudo junto, não tem erro. Arroba na pegada do papai.
0: Pronto, é na pegada do papai. Não, é muito forró.
1: O casal mais forrozeiro de Fortal City, é. Olha, na pegada do papai.
0: Toca de tudo. Forró, brega, tudo junto,
1: tudo,
0: misturado.
1: Tudo, toca tudo.
0: Eita, mas tá bom demais. Então pronto, gente, ó. Vocês que estão aí já entrando lá no chat da gente aqui do podcast, beleza? Já vai entrando, já vai compartilhando, né, pros amigos, pra família, porque o podcast, fala aí que eu quero saber, já começou. Então vamos que vamos pra cima, que é diferente aqui no nosso podcast. Não, minha querida Paty e Manuel
1: Filho.
2: Shine!
0: É diferenciado, é diferenciado. Manuel, você nasceu em Acaraú.
1: Nasci no Acaraú, Ceará. Eita. Nasci agarrado no cabo de uma enxada.
0: E foi.
1: Ave Maria.
0: No campo,
1: queimando.
0: Eita, menino.
1: Mas era muito gratificante, né? Estar do lado dos pais da gente, né?
0: Isso,
1: mano. E ainda bem que eles ainda são vivos, né? Glória a Deus.
0: Graças a Deus.
1: Já nós estamos estourando aí, né?
0: Dá logo
1: pra mudar de vida.
0: Manda logo um beijo logo pros pais aí.
1: Quero mandar aqui um beijo pro meu pai, minha mãe, lá do Acaraú, Lagoa do Carneiro. Te amo, viu?
0: E qual os nomes dele? Nome?
1: Manuel e Aldenir. Manuel, Aldenir, meus irmãos e toda a galera de lá, viu? Lagoa do Carneiro. Tamo junto e misturado. Quando a gente vai tocar lá, é clube lotado, viu? Sabe que a pegada é diferente.
0: E a nossa querida aqui, Paty Sampaio.
2: Eu sou daqui mesmo, de Fortaleza.
0: De Fortaleza. Não foi pro sertão ainda, não. O Rafa, já voltou.
2: Tô doida pra ir. Quando eu conheci o Manuel, né, eu me apaixonei por Acaraú, Lagoa do Carneiro. Você tem que ir lá, viu? É muito bom.
0: Mas você se apaixonou primeiramente por o Manuel, né?
2: É, por ele, né? Aí depois...
0: Que aí?
1: Foi o brinde.
2: Lá é bom demais, já fui pra uma farinhada, é muito
0: bom. É bom.
2: Só ouvi falar, né? Aí fui a primeira vez, aí foi que eu me apaixonei mesmo.
0: Interior é bom demais, hein, menino? Tudo é maravilhoso. Onde você queira fazer no interior, você faz.
1: Verdade, interior é um lugar muito... É muito bom de estar no interior, né? A simplicidade das pessoas, entendeu? Ainda existe lá no interior.
0: Que bom, né?
1: Simplicidade, cara.
0: Eu queria saber de vocês, como é que vocês se conheceram? Você era de lá, veio pra cá, Fortaleza, como é que foi essa parte, como é que foi esse encontro?
2: Vai, cuida.
0: Fala aí que eu quero saber tudo.
1: Na igreja.
0: Olha aí, na igreja.
2: Foi não, ele veio do Acaraú pra fazer um tratamento, né, que ele tem fibromialgia. Aí ele veio pra fazer um tratamento, aí a gente ainda não se conhecia, mas entre idas e vindas, ele... Trabalhou de várias coisas, não foi, Manuel? Diz aí os trabalhos que tu passou aí.
1: Trabalhei já de entregador de água aqui em Fortaleza, servente, pintor, repositor, açougueiro, até que Deus me deu a benção de colocar a minha própria empresa, né?
0: Coisa boa.
1: E ela aqui, eu conheci ela há muito tempo, trabalhava numa empresa onde ela era cliente, né?
2: Era.
1: Deu só na minha cabeça, hein? Deu agarrar essa nega ainda.
2: E hoje em dia, nesse mesmo mercantil, né, que ele trabalhou, que ele me conheceu, que ele trabalhou lá 10 anos, e ele me conheceu lá, e ele sempre me via como cliente e dizia que ia... Botar um negócio pra dentro, né?
0: Vai bater os olhos na morena, hein?
2: Foi. E esse mercantil, hoje em dia, a gente canta lá. Olha, faz ações lá, né? Vamos fazer agora a ação lá do Dia dos Pais.
0: Já tá marcado, já.
2: Já tá marcado.
1: Na Bodega do Papai, na pegada do papai.
0: Como é o nome?
2: Bodega do Papai.
1: É Mercantil
2: QZ.
1: Mercantil QZ.
0: E onde é que fica?
1: Aí, lá na Aerolândia.
2: São três lojas na Aerolândia.
0: Que bom, né? É bom que até já... Como é, Felipe?

0: Mudou de nome?
1: É.
0: Como é o nome?
2: Aeroshow.
0: Ah. Só tem artista. Oh, Aeroshow. Só tem artista, é? Esse é a Celina, viu, mano?
1: Sim, voltando aqui o assunto, né? Onde foi que tu me conheceu, Manu?
0: Ah, ela quer saber.
3: Rapaz,
0: quer saber.
3: As pessoas sempre perguntam e eu nunca falei, mas a gente se conheceu no Tinder.
0: E o que é Tinder?
3: O Tinder. Quando eu me separei, eu baixei o Tinder só pra fruticar, né?
0: Fruticar.
3: Aí chegou uma hora que eu sabia uma coisa, eu queria alguém pra tomar um açaí. Aí eu conheci essa menina no Tinder. Aí eu, na minha cabeça ela não presta pra nada. No Tinder, né, Alex?
1: Não, e eu também entrei no Tinder, tipo assim. Eu queria conversar com alguém, queria, né? E as minhas amigas sempre diziam. Entra no Tinder, e teve até uma amiga, a Dai, né, que ela disse assim, Patrícia, eu conheci meu marido no Tinder, tu acredita, mulher, de onde que tu conheceu teu marido no Tinder? Aí eu fiquei, não, mas eu vou baixar e vamos ver no que dá. Cada coisa que entrava, Ave Maria, era uma decepção atrás da outra. Quando eu já ia desinstalar, o Manuel falou comigo.
3: Olha aí, e lembrando que eu tinha mandado mensagem pra ela 3 anos atrás no Facebook.
1: No Instagram. No Instagram. Foi no Instagram.
3: E ela não tinha nem visualizado.
1: No dia que a gente saiu, a primeira vez, foi que ele veio me dizer.
3: Aí eu fui na casa dela pra gente sair, ela nervosa, aí ela não queria sair, achando que eu tava me mostrando.
1: Ele chegou num carrão, chegou num Veloster.
0: Olha, menina.
1: Aí eu, vixe, esse daí é daqueles que só quer...
3: Aí na cabeça dela eu tinha alugado um carro pra...
1: Ou então pedir dos amigos, né?
3: Pressionar ela, entendeu?
0: Foi, né? Foi, não foi?
3: Eu pedi a Deus. Aí levei ela pra sair, né? Me arrependi.
0: O quê?
3: Ela botou 3 quilos de açaí na tigela lá, que eu, ô mulher do cão, pra comer uma porra dessa.
1: Ei, só o meu deu quase 60.
0: Vixe, mas não tem, mano.
3: Aí eu comi bem pouquinho, né? Porque é por educação.
0: Deu logo com uma tristeza.
3: Você encontra no bolso.
1: Agora diga o que foi que você me disse um dia desse, que eu nem sabia.
0: Vixe,
1: que desinterou o quê? Vixe. No outro dia, tu não pediu o quê no açougue?
3: Desinterou foi o dinheiro do boi, mano.
0: Do boi.
3: Eu ia pedir o boi pra vender e a mulher comeu todo dia de açaí, meu irmão.
0: Vixe, Maria.
3: Come, menino, come, viu?
1: Açaí é bom demais.
3: Desinterou o mercantil.
1: Ah, Maria, é bom demais açaí.
0: Gente. E até hoje, são quanto tempo de casar? Já estão juntos?
1: Vai fazer 4 anos.
3: Amancebada.
1: 4 anos juntos.
0: Tem filhos?
1: Temos 3 e 2. Não, 3, né? Um de 3 e uma de
0: 11. É uma mistura, não é?
1: 11. Uma de 11.
0: Vai.
1: Um de 3 e uma de 1. Não, vai fazer 2, né? Já.
3: A de 11 é...
0: Vocês,
3: hein? Ei, chame, cara. A de 11 é do outro casamento dela, de 11. Né? O de 3 é um pet, né? Meu filho é. Ah, ele é. Maria, aquele dali. É o Cheats.
0: Ah, é? E qual é o nome? Qual é o nome?
3: É o Drac.
0: Drac.
3: É o Cheats.
1: Drac do Hotel Transilvânia. Aí a gente tem uma gata, que é a Mavis. E futuramente eu vou comprar uma calopsita branca, que vai ser a Érica, que também é do Hotel Transilvânia.
0: Eita, a casa vai ficar lotada, né, menino? Pense. Vai ser chafudo, vai ser grande,
3: vai
0: viu?
3: Vai ser grande, já é, né?
0: Na cabeça
3: tem uma
1: folhinha.
0: Na cabeça. E como foi? Olha aí, ó. Deixa.
3: Chega, dói, mano.
0: Ei, e como foi esse pra ser açougueiro? Pum. Corta a carne.
3: Cara,
0: né? Como é que foi isso?
3: Eu trabalhava no mercantil de repositor. Na hora do almoço, eu ia pra lá, né? Aí eu vi o cara desossando o boi. Rapaz, minha cara desossa um boi desse aí, sabe que aquela carne é aquela carne. Eu fiquei aquilo na cabeça. Aí eu falei, açougueiro, como é que tu sabe que a maminha é maminha? Como é que tu sabe? Tudo é carne, né? Eu no interior não sabia nem o que era carne, eu comia ovo. Aí pegou... na hora do almoço eu ia pra lá, limpar o chão, ajudar os caras, açougueiro quer ser muito mais educado, sabe, não sei que porra é essa, aí eu naquela, querendo aprender, aí eu comprei um notebook, aí eu botei lá, como desossar
1: um
3: boi, aí fiquei à noite olhando e trabalhando de repositor, colocando arroz nos cantos lá, aí onde o açougueiro lá, o chefe faltou, ele bebia, sabe, aí meu patrão te chegou 6 bandas de boi.
0: Eita.
3: Meu patrão chegou pra mim com raiva. Ele sabe, se ele te revendo, ele sabe dessa história. Aí ele manda

0: Ô, filho, bota essa, corte a carne, bota no mato.
1: Quero nem saber, hein?
0: Aí ele foi se embora, quando foi de tarde, ele voltou, o açougue perfeito. Eu tinha desossado o boi e botado no balcão, como se eu tivesse 10 anos de profissão.
2: Eita, bem arrumadinho.
0: Perfeito,
2: lindo. As carnes separadas.
0: Um dos melhores frigoríficos do bairro.
2: Eita, mano.
0: Não era, Patrícia? Todo mundo
1: era bonito.
0: Eu saí de lá, tá com 6 anos, a galera ainda fala sobre isso.
3: Cuida, boi.
2: E aí ele chegou.
0: Eu costumo dizer que a minha profissão foi Deus que me deu. A minha profissão foi Deus que me deu. Tudo que eu tenho foi Deus que me deu. Eu olho e não consigo nem entender.
1: Eita, glória!
0: Aí,
1: glória!
0: Eita, glória!
1: Glória atrás de glória.
0: Deus é bom demais. É,
2: nisso tudo, justamente isso, a nossa querida pai estava junto com você.
0: Não. Era minha ex-mulher.
2: Era isso.
0: Era isso.
2: Ah,
0: era parte, não.
1: Ela chegou
0: já pra comer o queijo.
2: Ela tava preparada.
0: Tava preparado o queijo já. Quando ela chegou, já tinha frigorífico, né? Mas hoje em dia ela é minhas pernas e meus braços.
1: Ei,
0: né?
1: O que que o teu patrão disse quando viu lá tudo bonitinho?
2: O quê?
1: Tu cortou os boi, as coisas.
0: Ele ficou sem acreditar, né? Ela quer mudar de assunto já.
2: Aí hoje você tem seu próprio negócio.
0: É, eu tenho um frigorífico na Raul Barbosa, 4262. E a gente canta na noite, né?
2: Tá todo dia.
0: Todo dia.
2: De 8 às 5, de 8 às 6.
0: A gente abre de 8 às 12 e de 4 às 7 da noite. Todo santo dia. Faço só
1: sábado,
0: show.
1: Domingo, feriado.
0: É, tem folga não pra mulher não.
2: E é lotadinha, a freguesia é lotada.
0: Lotado.
1: A gente às vezes só chega de manhã. Conta. De uma festa que a gente fez, né? E já vai.
0: Direto pro frigorífico.
1: É. Passa na padaria, toma café e vai.
0: Poxa, que... E o pior que tem
1: carne.
0: Gente que ainda me chama de preguiçoso, que o abo 8 horas, né? Não sabe, né? Eu tenho uma ansiedade. Minha ansiedade é extremo, sabe? Minha ansiedade é daquelas de uma coisa vai acontecer daqui. No final do mês, na minha cabeça já tem acontecido 10 vezes durante o dia. Ansiedade extrema eu tenho. Tomo remédio pesado na ansiedade. Aí canto na noite. E eu sou o quê? Além de eu cantar, eu sou o produtor. Monto som, carrega som, dirijo o carro. Eu sou tudo dali, né?
2: Tudo da
0: tudo,
2: banda.
0: É. A minha esposa, igual eu da Bela. Bombril. Ela tem 3 empregos.
2: Porra.
4: A vida. Ah, a mãe do Cris?
0: É. A vida.
2: É a mãe do Cris?
0: Aí, neste meio termo, apareceu esse anjo aí na nossa vida, né?
2: Como é que ele se chama aí?
0: É o Aleph Model. O homem aí é o rei das... O rei das canetadas, viu?
2: Aí é.
0: Compositor aí de primeira mão, viu?
1: Menino deixar de...
0: Lembrando que ele tem um livro, né? Escritor, né? Agora, né?
2: É, ele me passou pra mim. Eu não tive ainda tempo ainda, porque tava tão corrida o dia todo. Mas eu vou dar uma paradinha e vou ver as minhas coisas.
0: É, ele é escritor, compositor. Como aqui é desenrolado, viu? E a gente vai cantar essa música aqui de hoje. É ele que fez pra nós essa música, viu? Copa do Mundo. Uma das músicas mais lindas que a gente já cantou. Né? Ela tá com o quê? 5 meses que essa música foi feita, Vati?
2: Ô Brasil!
0: Né? Se o Brasil fosse campeão, era bem arriscado a gente ter viralizado nessa música, viu? Mais de 100 mil visualizações.
2: Olha aí,
0: em 2 dias.
2: Boa. Coisa boa.
0: Mais de 100 mil. Ganhamos quase 10 mil seguidores.
1: Foi.
0: Com essa música. Né? Nós tínhamos só 3 mil seguidores.
2: Aí disparou.
0: Você vai ver a música, né? Que ela tá aqui na música. A música é linda, a letra da música.
2: Agora pronto. Já entrando na música já, como é que entrou essa música na vida de vocês aí? Me diga aí.
0: Na verdade, eu costumo dizer que eu respiro música, sabe? Desde criancinha, a minha vida é cantando, mas é cantando no banheiro. Eu tinha vergonha até de um gato, não falava em público nem a pau. Em 2000, o Calcinha Preta foi pro interior, aí eu vi o Berg Rabelo cantando aquele cabelão dele, né? Olhava pra ele, um dia eu quero ser esse cara. Eu achava bonito, sabe? Cara em cima do palco ali e tal. Arruma de mulher dando em cima do cara.
2: Oh.
0: Ei, aí, um dia eu fui o quê? Em 5 anos eu fui no centro. Aí eu vi um senhorzinho cantando com o microfone no meio da rua. E eu, em frente de loja, né? Eu, como é que faz isso daí, cara? Ele, não, macho, é uma caixinha, microfone, bota aquele plugzinho, né? Aí eu peguei e comprei a caixinha desse tamanhozinho na Shopee. Comecei a cantar na soco, fora das antigas. Fora do tempo, eu não sabia cantar uma música inteira, uma letra, nem nada.
2: Nada.
0: Só lendo era. E fora do tempo, né? E a galera começava a rir de mim, mas é ruim de tempo, mano. Eu ainda sou ruim de tempo, sabe? Mas melhorei demais. Aí, comecei a fazer show em amigos, aniversário, devagarzinho. Aí conheci essa mulher que ela é um maestro, né?
1: De
0: canta
1: onde?
0: Demais, me ensina muita coisa na música. Aí as coisas foram acontecendo.

0: acontecendo. Hoje em dia a gente é muito procurado, sabe? E é onde a gente canta, a galera gosta mesmo. Nem só da música, né? Gosta da gente, né? Que a gente é do povão, sabe? Que às vezes o cantor não é só voz, né?
1: Eu sei. Eu ouvi dizer que tu recortando e cantando a música. É verdade?
2: É, sim.
0: O dia todinho. O
2: É
0: dia
2: o dia
0: todinho.
2: todinho
0: Dia todinho
2: escutando
0: cortando e
2: música, meu
0: ensinando
2: filho.
0: música.
2: E agora, como se não bastasse, ele liga as três caixas dentro do frigorífico e vai cortando carne e vai escutando assim.
0: Pior que é, eu respiro música. Não sei que porra é essa, não.
1: E a nossa querida parte, como é que foi essa na música aí, como é que.
2: Eu iniciei no.
1: Qual que foi?
3: Nós estamos sem áudio.
2: Ah, uma amiga minha falou aqui mesmo, ó.
0: Oi?
1: Eu tava falando de graça,
2: menina, saiu tanta coisa já. Ó, amiga, está sem áudio desde o começo. A Magali.
0: Aí tu manda um abraço pra ela,
4: a gente vai ajeitar aqui, viu? Já vai voltar.
2: Eita. Aí tem que começar tudo de novo.
0: Diana, cadê você? Tá assistindo não o programa? Que a galera do interior, pra você, não sabe
2: clicar,
0: clicar,
2: né?
0: Não, mulher. A minha mãe, onde é que clica? Eu já mandei pra ela o link.
3: Não, vai voltar agora. Pronto, Cleiton, acho que voltou. Olha aí. Voltou.
4: Vamos ver aqui.
3: Não, é mais de tempo.
2: Cuida. Cuida, menino.
3: Vai.
1: Oi, oi. Oi, gente. Voltamos. Nosso podcast. Fala aí que eu quero saber. Todo mundo tá escutando aí já?
2: Ah, agora
1: eu tá escutando,
2: chat.
1: Pessoal? Deu certo? Dá um alô aí no chat aí, gente. Dá um alô.
2: Cuida, menina.
1: Tá dando certo aí?
2: Eu não estou ouvindo. Tá dando certo aqui já. Tá saindo.
1: O pessoal tá me ouvindo?
4: Cuida, menina.
3: O áudio tá, mas tá aqui mais. Eu vou derrubar e vou.
0: Mesmo? Por que
4: você tá fazendo
0: aqui essa pergunta?
4: Não.
0: Meu.
4: As perguntas?
0: Escrever.
3: Deixa eu derrubar isso aqui.
0: Derrubei,
2: né? Não, ele vai derrubar isso daí e vai começar outro.
3: Vai, vamos lá.
0: Ah, mas tem que fazer login, mulher. Não fiz, não.
3: Tá tudo ok.
0: Ah, eu esqueci de falar, Anguel, eu que sabe que é o meu make visual, produtor, empresário. Ei, vai enxame, cara.
2: Menino deixar disso. Tá sem voz, velho. Neudinha, clica de novo.
0: Afe Maria,
2: que ele vai botar de novo, viu? Aí vai ficar com voz, se Deus quiser.

0: Invadiu? Fala aí, cara.
1: Oi, ah, oi, podcast, fala, podcast,

0: Boa noite, gente! Mais uma quarta-feira com o nosso podcast. Fala aí que eu quero saber, menino. É daquele jeito diferente. Você tá aí? Já fica ligadinho lá no nosso podcast, certo? Já compartilha pros amigos e família em geral. Cuida, que o nosso podcast já começou aqui na FM Benfica. Tá tudo ok? Tá todo mundo ouvindo? A galera que tá aí no chat já vai entrar no e vai dizendo, ó, tá me ouvindo? Tá me ouvindo aqui o Papoca? Diga aí lá no chat aí. Tô esperando só pra galera dizer aí, tão ouvindo, só ouvindo minha voz. Gente, pedi que desculpa a você, nossa querida Black Show não pôde vir hoje, certo? Ela tá na correria. Pessoal, tão me ouvindo? Tá ok? Beleza, então tá ok. Então vamos continuar. Nossa querida Black Show não pôde vir hoje, né? Ela tá nessa corrida do audiovisual dela que vai acontecer esse final de semana, que vai ser o papocado grande. Em decorrente aí do podcast, a gente vai falar um pouco também, né, que vai acontecer domingo agora. Vai ser pra pouco. Vai ser daquele jeito diferente. Não, meu amigo Acelino? Acelino vai estar lá, viu? É também, hein? Mostrando tudo. Vai ter o rolê do Papoca, né? Entrevistando o Acelino, a galera que vai estar lá também. Vai ser o papocado, vai ser grande. E outras mídias que vai estar lá, viu, gente? Vai ser massa demais. Tô aqui com a presença dos convidados aqui, né? Olha aí, parece o Gustavo Lima, né, cara? Tá parecendo o Gustavo Lima aqui, ó. Do meu lado, ó.
1: É o Aleph Lima.
0: É o quê? Aleph Lima.
2: É, não.
0: Limão, é não.
2: É Souza.
0: Rapaz, que dá o boa noite aqui para esse produtor, compositor, né? Empresário. Diga aí, apresente aí, diga seu nome.
3: Bom, eu me chamo Aleph e faço parte aí da produção aí do pessoal. Essa banda é maravilhosa agora.
1: Na pegada do papai.
2: Chama, menino!
0: É isso aí, viu? Pegada do papai, né? Queria agradecer aqui esse casal maravilhoso, né? Agenda aí lotada, tô sabendo. Né? Queria apresentar aqui Paty Sampaio e Manuel Filho, né? Nessa banda Na Pegada do Papai.
1: A gente é que agradece pelo convite, viu? Né, meu amor?
2: Com certeza, é muito bom estar aqui falando sobre coisas legais. Tem muita coisa boa por aí, né?
0: Bacana. Então pronto, gente. Quem lá tá aí no chat aí, ó, já compartilha pros amigos, compartilha geral mesmo pra ficar pesado aqui, ó. Pesado o chat pra galera comentar, pode fazer perguntas também, né? Que essa banda tá fazendo diferente em todas as redes sociais e a gente vai ter aquele bate-papo bem massa, bem bacana mesmo, daquele jeito. E o homem não para de comer amendoim, o papo homem. É doido pelo amendoim. Ninguém não viu, só
2: porque
0: eu e
2: puxou,
0: nós.
2: Né?
0: Aí gosta, viu, mano? Pensa. É amendoim e café, gente. Checa amendoim e café. Ó, o papo vai pra cima, não quer saber, não. Bolo e Guaraná também. Come tudo. É bom demais. Pronto, queria agradecer mais uma vez, né, a banda, ok? Na Pegada do Papai, né, que tá aqui no nosso podcast. Pode mastigar, pode manhã, Manel. Afasta a dentadura pra não cair direitinho, viu? Tenha calma. Vai dar certo. A Blackita, é?
1: Blackita,
0: rapaz, mas a Black vai ficar aí, ó, idiada, viu? Vai ficar, vai gostar,
1: rapaz,
0: não, viu?
1: É, vamos mandar aqui um abraço, né?

0: Um abraço pro Tony Mastruz.
1: Diga
0: aí,
1: aí,
0: ó.
1: Diga aí, Manoel.
0: Ele tá mandando aqui uma boa noite pro um amigo Popó, viu? Um abraço, Popó. Tony Mastruz, é. Magali. Eita, essa pessoa. Diana Gomes. Nossa fã número um, Diana, viu? Lucivalda,
2: Diana,
0: número dois.
2: A gente tem uma história massa pra falar da Diana, mas vamos botar mais pra frente, né?
1: Diana é a cantora.
2: Não, a Diana é a nossa fã número um.
0: A gente já tem fã.

0: Como é?
1: Você joga o quê pro público?
2: Lembrando que o nosso show, a gente tem uma música, a gente joga calcinha pro público,
0: calcinha.
2: Viu?
0: Calcinha?
2: Todo show nosso, a gente leva calcinha pro público.
0: Quando a gente vai falar esse negócio de calcinha, de cueca aí, que o negócio tá pegando, vai pegar fogo aqui.
2: Ai, você desmantelado.
0: Esse negócio aí, quero saber esse negócio de cueca.
3: Guarda.
0: Vamos saber já, viu, gente? Eita, vai ser
3: tá
0: pra
3: só
0: pouco,
3: começando.
0: Vai ser pra pouco.
2: João Victor, aí são bons, viu, João Victor, rapaz, caba forrozeiro.
0: Pronto, aqui começando aqui nosso podcast aqui, com esse bate-papo muito massa, beleza? Com essa banda maravilhosa. Queria dar os parabéns aqui a vocês, né? Estão bombando aí nas redes sociais.
2: Obrigado,
0: né? Fazendo muito sucesso. Que Deus abençoe vocês.
2: Amém. Vocês
0: amém, né?
3: Amém.
0: Justamente. Então, como... Vou perguntar de novo, né? A gente vai pedir de novo. Como vocês se conheceram, vocês dois? Ih, Manoel.
3: Diga.
2: Vixe.
3: Menino, deixar disso.
2: Eu queria dizer que a gente se conheceu na igreja, mas infelizmente não foi não, viu? A gente se conheceu no Tinder.
0: No Tinder. Eita,
2: bota,
0: Tinder.
2: Bota aí.
0: Tinder. Uso.
2: É. Tinder tava solteirão, né? Ficando com e outra.
0: Uhum.
2: Aí cansei daqui e dali. Pra falar a verdade, eu pedi pra Deus uma família, sabe? Queria... Sair dessa vida de largadão, né?
0: Tá certo.
2: Aí conheci essa gata lá, Paty Sampaio.
0: Eita!
2: Amou a quarta vista, né?
3: Ui,
2: depois
3: da...
2: Foi depois
3: quarta
2: do...
3: tentativa,
2: depois
3: né?
2: do quarto encontro foi que eu me apaixonei. Lembrando que eu já tinha mandado mensagem pra ela há 3 anos atrás no
3: Instagram.
2: Ela não tinha nem visualizado. Marcamos o encontro. Quando cheguei na casa dela, ela toda vergonhosa, não queria sair, sabe? Achou
3: também,
2: estranho.
3: Mas tu chegou de veloz, eu disse, vixe, esse daí quer se amostrar, quer se fazer que é o bichão,
2: financiado,
3: entendeu?
2: Até os pneus. Ei, aí chama, bom. Aí o primeiro encontro, ele real pode sair.
0: Potência.
2: Aí eu imaginando assim, essa menina, ela vai botar um ping e sair primeiro encontro, né? Aí eu botei lá... 7 reais de açaí, ela botou 62.
0: Ai!
2: Aí eu não sabia se eu corria ou se eu pagava a conta.
0: Aí ficou logo triste.
2: A mulher come, não, se amostra, viu?
3: É que açaí é bom demais,
0: hein? E aí, Paty, como é que foi assim, esse encontro? Você, né, primeira vez, marcou encontro com ele e tudo?
3: Pois é, ele já me conhecia há muito tempo num mercantil, né? Ele trabalhava no mercantil e aí ele via eu indo fazer as compras. Ele viu todo o meu percurso com o meu ex-marido, né? Ele viu eu chegando de mão dada com o meu ex-marido pra fazer as compras. Ele viu eu grávida. Ele viu eu com a minha filha fazendo compras. Né? Ele acompanhou tudo. E ele dizendo sempre pro amigo dele, Dedé, né? O amigo dele, Dedé, lá de Beberibe, um beijo. E eu perguntei isso ao Dedé, e o Dedé me confirmou e começou a rir, e eles quase que não param de rir, porque era uma comédia eles dois no frigorífico. O Dedé me confirmou realmente que ele vivia paquerando comigo, mesmo me vendo com a família, mesmo ele dizia, eu ainda vou ter essa menina, ainda
2: mas
3: vou ficar com
2: essa menina.
3: Mas
2: eu falava só pro amigo, né? Não dava em cima não, porque...
0: Só de zóio, só olhando.
2: Tem que respeitar, né?
3: Cara, essa menina é muito linda, olha aí, não sei o quê.
2: Gata.
0: Ah, então vocês trabalhavam no mesmo local, né? Justamente isso.
3: Não, eu trabalhava, eu saía do trabalho, ele me via lá nesse mercantil, né? Que ele começou a trabalhar lá nesse mercantil, aí ele começou a me ver, né? Mas eu nunca tinha falado com ele. E ele nunca tinha falado comigo. O que eu falava com ele... Era pedindo carne, né? Certo. Atrás do balcão. E assim, a primeira vez mesmo que a gente se encontrou foi quando a gente marcou pelo Tinder.
0: Ah, aí começou, menina.
2: Tinder, a página dos casamentos.
3: Sendo que ele soube que eu fiquei solteira, né? E aí ele viu um vídeo meu, que eu gostava de fazer aqueles videozinhos pra TikTok, e postava também no Instagram. E o meu Instagram sempre foi aberto, né? Que eu não tenho nada a esconder de ninguém. Aí ele comentou nesse vídeo, mandou um direct. Só que foi lá para aquelas mensagens que fica assim, pedidos, né?
0: Sim.
3: E eu nunca abri. Eu vim abrir no dia que a gente saiu, mais de ano depois, que eu vim ver a mensagem que ele tinha mandado para

0: caminha, porque é coisa de Deus, é pra acontecer, né, naquele momento.
1: É verdade, viu?
2: Aí você trabalhava lá, mas assim, você já passou por várias profissões, né?
1: Eu fui entregador de água, servente, pintor. Aí surgiu uma vaga nesse mercantil de repositor, né? Coloca a mercadoria no, na prateleira.
2: Ô, mercantil abençoado.
1: Não, lá mercantil, lá no tempo lá era mercantil Genius. Eu chamava ele de pai. Até hoje chama, né?
0: Até hoje chama.
1: Ele foi um cara incrível na minha vida, sabe? Me deu muitos conselhos para crescimento na minha vida. E eu sempre tive a licença dos meus pais, né? Desde pequenininho, que eu nunca andei com coisa errada, né? No fumo, no bebo, não faço. A minha vida foi um... Minha vida é uma vida aberta, sabe? Eu tento sempre honrar pai e mãe, entendeu? Aí esse meu patrão me deu muitos conselhos pra me subir de vida. Tanto que eu pedi pra sair de lá, ele chorou, a mulher dele chorou. Cara, triste, passei lá 10 anos, né? Aí eu queria voar, queria ter minha própria coisa, né? Queria ter minha própria empresa. Lembrando que a gente trabalha 1000 vezes mais que se a gente fosse empregado, né?
2: Mas aqui tu morava só, nesse caso, então?
1: Eu morava com a ex-mulher.
2: Ah,
1: morava com a minha... Eu morava com a mesma mulher. Aí saí de lá, montei o meu frigorífico. E as pessoas tudo falando que não ia dar certo, né? Não ia dar certo porque eu não conheci ninguém, não sei o que. E eu falei assim, vai dar certo, porque foi Deus que me falou. Olha, Deus falou pra mim, bote que vai dar certo. Então, quando Deus manda, não tem como dar errado.
0: E da forma que ele aprendeu também, né? Ele não fez curso. Ele não fez curso pra ser açougueiro. Ele... Conta aí como é que foi a história.
2: Não é açougueiro, não.
0: Machante.
1: Não, machante é no interior, açougueiro.
2: É uma coisa que eu não sabia, machante. E
1: é. Rapaz, eu era repositor, ganhava pouco, né? E os açougueiros ganhavam bem, hein? 3 vezes mais do que eu. Aí um dia eu ia pra lá e perguntava, cara, como é que tu sabe que essa carne é tal carne? Um açougueiro um brutão, sabe? Que era mais da coroa. E um dia eu fiquei lá, pedi o patrão pra ficar no almoço limpando lá, o patrão deixou, né? Limpando e observando. Aí um certo dia eu comprei um notebook pra aprender. Eu botei como desossar um boi.
2: Eita.
1: Eu passei acho que umas 2 semanas ou 3. Toda noite vendo aqui dali, como é que desossar o boi e tal.
0: No YouTube, né?
1: Foi. Aí um dia o chefe do frigorífico...
0: A faculdade e o YouTube.
1: Mas naquele notebook, quando eu abri ele pra ver o vídeo, eu sentia que ali era Deus, entendeu? Eu aprendi a cortar carne, não foi eu. Ali foi coisa mesmo espiritual. Não tem como não, cara. Aí o açougueiro faltou. O açougueiro faltou, ele bebia. E eu fui. Chegou 6 bandas de boi, o patrão chegou lá com raiva e mandou botar o boi no mato. Corte aí e bota no mato.
2: Eita.
0: Faça o que você quiser.
1: Aí eu era bem magrinho. Aí eu fui, preparei o boi todinho. Quando ele chegou à tarde, ele ficou sem acreditar. O balcão perfeito, lindo.
2: Tudo arrumadinho, tudo as arrumadinho. Carnes separadas.
1: E perfeitamente, tudo lindo.
2: Eita.
1: E tem mais uma coisa, Patrícia. E nesse meu termo, esse açougueiro, eu virei chefe do açougue. Esse açougueiro... Eu era chefe dele, dentro desse frigorífico, né? E os açougueiros de lá ficavam tudo sem entender. Mas como é que tu é profissional desse jeito, cara? O jeito que eu cortava as carnes? Não sabia, não sabia explicar o porquê. Eu sempre digo, quando as coisas é de Deus, não tem explicação. Não procure que você não acha.
0: É verdade.
1: Quando a coisa é de Deus, você não acha explicação. Não procure que não tem explicação, não acha não. Aí, resumindo, botei o meu açougue. Esse açougueiro de lá, que era o chefe de lá, foi ser meu açougueiro no meu açougue.
2: Olha aí, mano.
1: Foi. Aí trabalhou comigo 6 anos, um açougueiro pra mim, um dos melhores. Aí ele pediu pra sair, fui trabalhar em outro frigorífico, ele tinha um problema com bebida, né? Um certo dia, me veio dizer que ele tinha se matado enforcado. Oh. Esse açougueiro. Um pai pra mim, um pai. Ele era um pai pra mim. Eu era patrão dele, amigo. Eu levava ele pro interior, pescar lá no interior. Aí fiquei triste, mas acontece da vida, né? Infelizmente.
0: Verdade. Agora, uma coisa boa que também ficou, o mercadinho que ele trabalhava, né? Agora é mercantil QZ, né? Mercantil grande, agora tem 3 lojas.
1: 3 lojas.
2: Olha.
0: E a gente vai... todo ano a gente faz lá o Dia dos Pais, né? Aí tá com 3 anos que existe na pegada do papai e tá com 3 anos que a gente faz o domingo do Dia dos Pais lá do mercantil QIZ, que é o mercantil que o Manuel trabalhava, né?
2: Que bom, né? E até hoje aí...
0: E até hoje. E foi lá que a gente conheceu o nosso fã número um, o casal, Lucivaldo e Diana. Manda um beijo aí pra vocês.
2: Manda pra esse pessoal, não pode esquecer, não.
1: Lucivaldo e Diana, pessoas maravilhosas, viu?
0: Eles vão pro show com a blusa, com a nossa foto, é muito
2: legal.
0: Tem um
2: retrato de vocês.
0: E aqui atrás tem fã número um.
2: Olha aí, mano.
1: E queremos também mandar um beijo pro nosso amigo Iramado, viu? É um cantor também.
2: Iramado tá onde?
1: Ele é lá do São Tauap, ele é couve do Amado Batista.
2: E yeah.
1: Ele tá bem, ele sonha em vir pra cá, viu?
2: Vamos trazer ele sim,
1: Iramado,
2: com certeza.
1: Iramado canta muito, viu?
0: Com certeza. Beijão pro meu amigo Tony também, que tá ligadinho aí. Tony Mastruz, a gente se conheceu aqui na FM, né? Benfica. Um beijo pra você.
2: E como teve essa ligação da música, mano? Como é que surgiu na sua vida?
1: Rapaz, a música... Eu digo que eu já nasci gostando de música. Eu falei pra minha esposa, eu não me considero um cantor. Entendeu? Eu quero, eu vou buscar, entendeu? Quando eu era pequeno, acho que 2002, né? A Calcinha Preta estourou, eu fui pro show da Calcinha Preta. Aí o Berg Rabelo muito bonitão lá em cima. E olhei pra ele, eu lambi os beijos.
2: Olha!
1: Vixe! Aí eu falei assim pra mim mesmo.
0: Aí
1: eu falei assim pra mim, pá, um dia eu vou ser igual esse cabo aí. Mas bonito não vai dar pra ser. Porque...
0: E o Berg Rabelo?
1: Aí um dia eu fui no centro, eu vi um cara na frente de loja, um senhorzinho, né? Cantando no microfone na frente de loja. É o quê? Não entendi nada. Vou até beber uma água.
0: Nem eu. Ai.
2: Aí.
1: Eu fui no centro, eu vi um. Falou o quê?
2: Eu bebo.
1: Esse não.
2: Isso, mano. E agora a polêmica, ó. Sim, continue.
1: Aí eu fui no centro, vi o senhorzinho fazendo frente de loja, só na caixinha o microfone. Aí eu, e dá pra cantar assim? Eu pensei que pra cantar, precisava de um produtor, um palco,
0: uma coisa
1: um caminhão
0: muito,
1: de
0: né?
1: caixa, né? Aí ele, não, só bota esse pluguezinho aqui pros trás e. Peguei e comprei na shopping uma caixinha com o microfone. Botar em cima do balcão do açougue e cantar, fora das antigas.
0: Começou com Forró das Antigas.
2: Aí começou aí.
1: Forró das Antigas. E cantava muito bem Forró das Antigas, viu? Eu era afinado, que eu não sabia nem... Aquela caixa era milagrosa aí pra me ser afinado daquele jeito. Aí, comecei a cantar lá, comecei a cantar aniversário.
2: Olha.
1: Família.
0: Só em resenha, né?
1: Lembrando nada que tem aqui, tem uns contra, né? Tem uns que riam, mas eu acho que você me viu a primeira vez, eu já sabe, né? Eu não, comigo não tem dia ruim, não. Galera, mas tu não canta nada. Era que eu cantava mais ainda. Eu cantei no meio da pista lá do frigorífico. Foi, Patrícia,
0: tem um
1: vídeo?
0: Foi, tem um vídeo dele cantando no meio da Raul Barbosa, ó.
2: Com as carnes na mão, cantando com as carnes na mão.
0: Não, não com
2: mas
0: as
2: isso é bom.
0: As botas de açougueiro.
2: Ora!
1: Sou o time de cara, pra quem não sabe, o meu nome com críticas. Não fico com raiva e não me ameaça. Acha tua mulher canta demais, agora tu é animador de palco. Aí eu falei assim, então vale a pena, ela canta e eu animo.
2: Pronto.
1: Aí no final do show...
0: O casal completo.
1: Aí no final do show o cara me pediu desculpa no final do show. Macho, desculpa aí, eu quis te diminuir. O cara... Aí eu, não, macho, tu quis, mas não conseguiu não, mano. Ninguém me diminuiu, eu sei quem eu sou, mano. Entendeu?
2: Você tem a sua confiança própia, né?
1: Eu sei, mano. Que eu tô começando, eu tenho que aprender demais, entendeu?
0: Todos nós temos que aprender.
1: E todo show que nós faz, todo mundo gosta, né, Patrícia? Glória a Deus,
0: graças
1: todo mundo
0: a
1: gosta.
0: Deus. Mas é todo show que a gente faz, a gente aprende alguma coisa, né?
1: Só teve um show que nesse show me abateu lá na Aerolândia. A gente foi tocar um pré-carnaval.
2: Peraí, antes de tu falar, eu queria saber só um pouquinho da nossa querida parte, como ela começou na música.
0: Eu comecei com uns 8 anos de idade no coral, né? Cantava no coral, aí depois comecei a cantar em igreja. Né, na igreja evangélica, e aí dei uma saída e nunca mais cantei. Voltei a cantar quando eu me envolvi com esse rapaz, né?
2: Com esse rapazinho aí, é.
0: Porque, não, tu sabe o que é uma pessoa louca? É esse Manuel. Ele chegou do nada, ele me deu no primeiro ano, a gente começou a ficar né, no dia 3 de janeiro de 3 anos atrás 2023. Aí O Manuel, no primeiro ano, em agosto, meu aniversário é dia 30 de agosto, ele me deu um carro de presente.
1: Verdade.
0: Só que eu tenho fobia de dirigir. A primeira vez que eu fui sair no carro, ele quis que eu entrasse na Raul Barbosa. Como é que uma pessoa que tem fobia de dirigir...
1: Aí ela saiu correndo.
0: Eu abri o carro e saí simplesmente correndo, exatamente assim. Foi verdade.
1: Eu falei, ó, meta primeiro e sai devagarzinho. Ela pegou, saiu do carro andando devagarzinho.
0: De uma vez...
2: Entendeu o contrário. Abra a porta e sai correndo.
0: Não, mas eu fiquei desesperada, porque quando eu vejo o carro atrás de mim, ou o carro passando assim, me dá uma coisa ruim, eu começo a suar, entendeu? Aí, o carro tava lá parado. Aí, do nada, o Manuel, eu vou vender o carro e vou cantar vou comprar umas caixas de som pra gente cantar. Porque a gente já tava cantando na caixinha que ele tinha comprado da Shopee, né?
2: Isso
0: aí. Aí eu, macho, virar cantor, assim, do nada a gente canta aqui, né? De resenha. E às vezes canta nas cores dos amigos e tal. Ele, não, vai dar certo, vai dar certo. No outro dia, o Manuel me aparece com duas caixas de som, uma mesa, né, de som, aí já manda eu ir atrás de tapete, que não sei o quê, o nome da banda e tal.
1: No dia só.
0: Meu Deus, que loucura é essa? Ele é louco. Do nada, assim, ele decidiu virar cantor.
2: Mas desenrolado, viu, mano?
1: E ainda marquei um show lá em Beberibe, um arraiá.
2: Eita, logo um arraiá logo, pra esticar lá na baladeira logo.
1: Chegamos lá, tinha umas 600 pessoas lá dentro
0: do arraiá. A gente não sabia, ele não... A gente não, que até hoje eu não sei, né? Ele não sabia nem ligar os microfones.
1: Nada.
0: Não sabia ligar a mesa. Aprendeu tudo na hora. No professor... YouTube!
1: Ei, não é loucura não? Chegar a marcar um show em Beberibe, sem conhecer ninguém... Pra mais de 500 pessoas, chega lá, o cara nunca tinha... Eu nunca tinha cantado na vida pra público. Nunca.
2: Foi, e foi como cruel. Foi, assim, a primeira vez, esse choque, vamos dizer assim?
1: Botei foi pra descer.
2: Eita, mano.
1: Foi não, Patrícia?
0: Foi cruel. Foi pra gerar mesmo. Tem uns vídeos no nosso Instagram, no nosso primeiro show.
1: Tem show lá.
0: Mas esse ano foi o ano, assim, que... O julho, né, foi o... Teve tanto evento pra gente.
2: Graças a Deus.
0: Que eu acho que é por... Não, eu acho que foi porque foi muita novidade, não foi não? Era novidade, o pessoal queria, era mangar da gente, não era não?
2: Era não.
0: A gente tava no começo, mas foi todo... Tinha final de semana que tinha dois...